0: e de inteligência do Ministério da Justiça e Segurança Pública, Anchieta Neri, destacou algumas das medidas adotadas.
1: A partir dessa articulação, a gente teve medidas de busca cumpridas em 8 estados da federação. A gente cumpriu algumas medidas de internação provisória e um mandado de prisão. O que se investiga ou o que se apurou não diz respeito meramente a opiniões, mas sim à própria intolerância e planejamento de atos severos de violência. Por isso, havia a necessidade de uma atuação rápida para que a gente não tivesse a possibilidade de ocorrer qualquer sinistro.
0: Já a Operação Lívia investigou uma rede criminosa que utilizava de plataformas virtuais para atrair adolescentes e incentivá-los à prática de violência. A investigação foi conduzida pela Polícia Civil de Mato Grosso do Sul, após a morte de uma menina de 13 anos. A Secretária Nacional de Acesso à Justiça, Sheila de Carvalho, comentou que a operação conseguiu impedir outros crimes.
2: A operação permitiu evitar que mais uma menina fosse vítima, que já estava mapeada para isso acontecer nos próximos dias. Então, esse esforço integrado que a gente tem realizado é para manter as nossas mulheres vivas.
0: Nas duas operações, o Laboratório de Operações Cibernéticas atuou na análise de evidências digitais, na identificação de conexões entre investigados e na articulação entre as forças de segurança envolvidas. O ministro da Justiça e Segurança Pública, Wellington César Lima e Silva, destacou a importância do trabalho integrado.
3: Nós temos um fluxo de cooperação permanente com a Polícia Federal, com as polícias civis dos diversos estados, com os ministérios públicos dos diversos estados, com os diversos órgãos de inteligência. Esse tipo de colaboração possibilita uma atuação integrada e qualificada no combate a esses crimes.
0: As investigações permanecem em andamento para análise do material apreendido, a identificação de outros envolvidos e a responsabilização dos investigados, conforme o avanço dos respectivos inquéritos policiais. Lembrando que os casos de violência contra mulheres podem ser denunciados pelo Ligue 180, que funciona 24 horas por dia, gratuitamente. Reportagem Márcia Fernandes.
4: E estão abertas as inscrições para o curso Gestoras em Rede, voltado à formação de gestoras estaduais e municipais que atuam com políticas públicas para as mulheres.
5: A capacitação é gratuita e será realizada de forma online.
6: Estão abertas as inscrições para o curso Gestoras em Rede, formação em gestão de políticas públicas para as mulheres. A iniciativa é destinada a gestoras estaduais e municipais responsáveis pela elaboração, coordenação e implementação de ações voltadas à promoção dos direitos das mulheres. O curso é gratuito, tem carga horária de 96 horas e vai ser realizado com atividades online, ao vivo e também em formato assíncrono. A formação integra uma estratégia nacional de fortalecimento da gestão pública e de cooperação entre União, estados e municípios. O objetivo é oferecer instrumentos para planejamento, execução, monitoramento e avaliação das políticas públicas, além de criar uma rede permanente de troca de experiências entre as equipes que atuam nos organismos de políticas para as mulheres. Ao final do curso, as participantes devem elaborar diagnósticos e planos de ação voltados aos próprios municípios e estados. Para se inscrever, acesse gestorasemrede.com.br. Claudimário Carvalho, para a Voz do Brasil.
5: As propagandas e publicidade sobre apostas de cota fixa, as chamadas bets, passaram a ter novas regras voltadas à proteção aos consumidores.
4: Elas estabelecem, entre outras coisas, limites sobre o que pode ser dito nessas propagandas, responsabilização solidária de quem veicula as publicidades e proteção às crianças e aos adolescentes.
5: Além disso, as propagandas de bets terão também que exibir mensagens de alerta sobre os riscos envolvidos nas apostas.
4: Sobre tudo isso, nós conversamos com a secretária de Prêmios e Apostas do Ministério da Fazenda, Daniela Correia.
5: Eu e Mariana Jungmann também falamos com ela sobre saúde e bets. Acompanhe.
7: Secretária Daniela Correia, muito bem-vinda à Voz do Brasil. Vamos falar um pouco sobre essas duas portarias que regulam a publicidade sobre as apostas de cota fixa. A gente pode traduzir que é uma regulamentação sobre as propagandas de bets, assim, para ficar mais claro para o nosso público. E o que, que estabelecem essas portarias?
8: Bom, obrigada. Para a gente é sempre importante aqui na Secretaria de Prêmios e Apostas ter a oportunidade de tratar sobre o tema. E, de fato, quando a gente está falando dessas duas portarias, as portarias mais recentes aqui, a gente está falando desse universo de publicidade, propaganda e ações de marketing nesse mercado de aposta de cota fixa. Acho que é sempre importante dizer que esse mercado de aposta de cota fixa é um serviço público, né? E a lei, a 14.790, é a lei que traz ali a regulamentação e traz ali diretrizes legais na implementação, não só desse tema de publicidade, mas diversos outros temas. E a nova portaria interministerial ali, a 73, ela traz ali, reforça alguns conceitos, acho que amplia ali a questão da proteção ao consumidor apostador, mas também traz ali a distribuição da responsabilidade solidária em todo esse veículo de comunicação, de divulgação, seja pessoas físicas e jurídicas, nesse mercado de apostas. E a gente tem uma outra portaria que altera a portaria que trata de jogo responsável, que trata dessas obrigações também legais que os agentes operadores precisam cumprir entre publicidade, ações de marketing e propaganda, que é justamente as frases de advertência, né, o 18+, e foi importante para a gente ali trazer e clarificar sobre o tema.
5: Essas frases de advertência, né, que vão ter que conter nas publicidades, elas devem dizer o quê? E que tipo? E por que que esse tipo de mensagem é importante, secretária?
8: Bom, as frases é: o Ministério da Fazenda adverte. E aí você tem: aposta não é investimento. Essa é uma das frases. A outra é: apostar pode causar dependência. Né? E uma questão de que apostar faz você perder dinheiro. Então é justamente nessa perspectiva, seja da saúde mental, seja da saúde financeira, do endividamento.
5: Ainda falando das mensagens, ela tem um tamanho mínimo, né? Ou seja, tem que estar num formato legível, facilmente visível, né, para o consumidor.
8: Exatamente. A gente traz ali, e aí, de novo, né, a necessidade de que eles estejam ali num tamanho mínimo de 10%. E a gente reforça, inclusive, nessa nova portaria, que eles precisam estar de uma maneira horizontal, né? Porque muitas vezes, né, tornar essa frase de uma maneira muito mínima e verticalizada dificulta até a leitura por parte, né, da sociedade.
7: Escondendo a frase.
8: Exatamente.
7: Né?
8: Então, a necessidade de se ter isso de maneira legível, né, num contraste visual ali também, né? Você ter um fundo ali que a pessoa consiga ler. E eu acho que são todas essas informações que são importantes.
7: Agora, um outro ponto importante dessa nova regulamentação sobre a publicidade de jogos é que ela passa a responsabilizar também quem faz a propaganda, né? Quem veicula a propaganda. E aqui a gente está falando, inclusive, dos influenciadores digitais, secretária, dos veículos de comunicação, e aí enxergando os influenciadores digitais também como uma espécie de veículo de comunicação, é isso? O que está previsto nessa responsabilização?
8: Sim, a ideia é a portaria, ela traz isso tanto voltado para pessoas físicas quanto para pessoas jurídicas, né, que veiculem, que distribuem, que impulsionem, né, que propaguem, não só a questão das bets ilegais, aí eu acho que é importante também, né, você ter essa responsabilização, porque quando você está falando de um ambiente ilegal, você não tem essas ferramentas à disposição daquele consumidor, daquele apostador, então, né, você fica muito mais frágil no desenvolvimento de riscos e de transtorno de jogo e do endividamento, então elas não precisam cumprir as regras, e também no processo, né, de junto com as operadoras legalizadas, mas no processo de cumprir o que está dizendo ali a lei, né, no sentido e das portarias, reforçado agora pela portaria interministerial, no sentido de que o jogo ele tem restrições na sua publicidade, né? Você não pode dizer que o jogo ele substitui a renda, você vai ficar socialmente aceito, né? Você é mais bonito porque você joga. Então, a própria proteção que a gente comentou aqui, né, da criança e do adolescente, então você não pode veicular para a publicidade para a criança, né? A criança não pode ser alvo da publicidade, ela não pode estar na publicidade. Então, eu acho que a distribuição da responsabilidade aí, eu acho que é importante, né, nesse mercado.
5: Secretária, esse tipo de regulação sobre a publicidade deve ter efeito para reduzir a quantidade de apostas, né? Especialmente nos casos de compulsão, não é isso?
8: A ideia é justamente isso, né? Se você está num ambiente ou no mercado onde você está falando de entretenimento, né? E quando isso passa, isso não é mais um entretenimento, isso não, você está colocando aquela pessoa em risco, né? Então, de novo, isso é uma série de mecanismos que eu acho que é importante, né, colocar à disposição. E aí eu queria ter a oportunidade aqui para dizer que a gente lançou no final, obviamente, o Ministério da Fazenda, junto com a SPA, isso já estava na agenda regulatória, a gente lançou a plataforma centralizada de autoexclusão. Então, hoje, se um cidadão ele não quiser apostar, ou ele não quiser estar nessa atividade, ou, enfim, estar nesse mercado, ele pode utilizar essa plataforma onde você fica auto-excluído de todas as plataformas autorizadas pela SPA em âmbito nacional. E aí você pode dizer se é por um prazo determinado ou por um prazo indeterminado. Então, você pode se auto-excluir por um mês, por 3 meses, por 6 meses, por 9 meses, por 12 meses... ou indeterminado. E lá você pode dizer o motivo também. E a gente percebe que um dos principais motivos é justamente a perda de saúde, de controle mental, né? Então, acho que, de novo, essa é uma outra ferramenta também à disposição de qualquer pessoa da sociedade, obviamente, né, que queira utilizar. E a gente traz ali uma série também de outras questões, como ferramenta de autoteste da saúde, autoteste financeiro. Enfim, são todos os mecanismos e ferramentas nessa questão do jogo responsável.
7: É importante aqui a gente lembrar também que quem estiver identificando que tem problemas de saúde mental relacionados à questão do jogo deve procurar ajuda,
8: sim,
7: né, secretária?
8: Exatamente.
7: E aí dentro do SUS a gente tem possibilidades, sim, de acompanhamento e de tratamento, né?
8: Exatamente. A gente tem um acordo de cooperação técnica com o Ministério da Saúde, que é um grande parceiro. A gente, ano passado, começamos com um grupo de trabalho interministerial junto com o Ministério da Saúde, Ministério do Esporte, a Secretaria de Comunicação Social, justamente nesse trabalho de se pensar, né, quais são as ferramentas. Porque quando você tem identificação de que você tem um risco, né, ou desenvolvimento de um potencial risco ali, você também precisa procurar caminhos. Então, o SUS, ele desenvolveu ali, ele fez um trabalho junto com toda a rede de colaboradores, não só da Unidade Básica de Saúde, mas também do próprio CAPS, né, na formação, né, no desenvolvimento da capacitação dessas pessoas, no recebimento dessas pessoas, na identificação dessas pessoas. Também fez ali um teleatendimento, então eles construíram, desenvolveram um teleatendimento voltado para essa parte de transtorno do jogo, de identificação, e o desenvolvimento ali de capacitação junto às unidades do CAPS, né, mais próximo da localidade da pessoa. Então, a gente também, na página da plataforma centralizada de autoexclusão, a gente fornece todos esses telefones, esses endereços, a página do DataSUS, se a pessoa também quiser fazer o seu autoteste da saúde, né, porque você se identifica, mas você precisa também achar um caminho ali.
7: Muito bem, nós conversamos com Daniele Correia, secretária de Prêmios e Apostas do Ministério da Fazenda. Secretária, muito obrigada pela sua entrevista à Voz do Brasil.
8: Obrigada a vocês.
4: Como nós ouvimos, o Sistema Único de Saúde oferece ajuda para quem enfrenta problemas relacionados a jogos e apostas.
5: O serviço de teleatendimento em saúde mental teve início em março e, a partir de hoje, oferece 100 mil acompanhamentos por mês.
4: O atendimento é remoto, sigiloso e pode ser o primeiro passo para o acesso à rede pública de cuidados.
9: Segundo o Ministério da Saúde, mais de 25 milhões de pessoas fizeram apostas em 2025. Desse total, cerca de 4,4% apresentam dependência de jogos, condição que pode causar prejuízos à saúde mental, às finanças e às relações pessoais. Alguns sinais podem indicar a necessidade de buscar ajuda, como o aumento do tempo ou do dinheiro gastos com apostas, preocupação constante com jogos e mudanças no sono, no humor, na rotina ou nos relacionamentos. O Sistema Único de Saúde oferece atendimento sigiloso para pessoas que enfrentam esse problema. O serviço funciona como porta de entrada para a rede de atenção psicossocial e disponibiliza orientação, acompanhamento profissional e apoio também aos familiares, como explica o ministro da Saúde, Alexandre Padilha.
10: Então, além de abrir a porta do cuidado individual, de quem sofre com vício e dos seus familiares, a gente está abrindo uma outra porta, que é ter um diagnóstico cada vez melhor do problema, para ter ações cada vez mais preventivas, regulatórias.
9: Para acessar o atendimento remoto, basta entrar no aplicativo ou na versão web do Meu SUS Digital, fazer login com a conta gov.br, acessar a área de mini-apps e selecionar a opção Problemas com Jogos de Apostas. Em seguida, o usuário responde a um autoteste que auxilia na identificação do tipo de cuidado mais adequado. Quando o resultado indica risco moderado ou elevado, o encaminhamento para o teleatendimento é feito pela própria plataforma. Nos demais casos, são apresentadas orientações sobre os serviços disponíveis na rede de atenção psicossocial. De acordo com o Ministério da Saúde, o serviço remoto teve início em março e passa a oferecer 100 mil atendimentos mensais, explica o diretor do Departamento de Saúde Mental, Marcelo Quimate Dias.
11: Então, nessa primeira ação, nós tínhamos uma média de mais ou menos uns 600 atendimentos por mês. Tivemos uma procura muito grande e, a partir de agora, a gente vai passar a oferecer até 100 mil atendimentos por mês.
9: Quem preferir, também pode procurar atendimento presencial em uma unidade básica de saúde. No local, a pessoa e seus familiares recebem acolhimento, orientação e avaliação inicial. Quando necessário, a equipe pode encaminhar o paciente para o Centro de Atenção Psicossocial, o CAPS, onde é oferecido atendimento multiprofissional. Reportagem Thaís de Araújo.
5: E relembrando, pela plataforma de autoexclusão é possível solicitar o bloqueio do acesso às plataformas de apostas.
4: Para isso, basta acessar a página da ferramenta e entrar com a conta gov.br.
5: Doadores de sangue que colocaram piercing, fizeram tatuagens ou cirurgias não precisam mais esperar 12 meses para voltar a doar.

0: E quem recebe esse sangue pode ficar tranquilo. Todo o material coletado passa por um rigoroso controle de qualidade e por testes que garantem a segurança das transfusões. Para reforçar ainda mais esse controle e ampliar a segurança de doadores e pacientes, o Ministério da Saúde atualizou os regulamentos técnicos que orientam os serviços de hemoterapia em todo o país, como explica a gerente de captação de doadores do Hemocentro de Brasília, Kelly Barbie.
1: Cada vez mais no sentido de aprimorar, de melhorar os exames para testar uma qualidade cada vez maior desse sangue coletado. Então, você não vai precisar esperar mais 12 meses para muitos impedimentos. A maioria agora é de 4 meses. Como eu falei do piercing, da tatuagem, de medicamentos, de cirurgia, enfim, a novidade é muito boa e muito bem-vinda.
0: O Felipe, que doa sangue há 30 anos, sabe da importância desse ato de amor.
2: Me traz um sentimento muito bom, né? Um sentimento de solidariedade com o próximo. E, além disso, a gente nunca sabe quando vai precisar, um familiar também, né? Então, é muito importante. Eu saio com o coração aquecido.
0: E para você que nunca doou sangue, é muito simples. Basta procurar um hemocentro mais próximo, ter entre 16 e 69 anos, pesar no mínimo 50 quilos e estar em boas condições de saúde. Não apresentar sintomas de gripe, resfriado ou febre. Não precisa estar em jejum, mas nas 4 horas que antecedem a doação, deve evitar a ingestão de comidas gordurosas. Reportagem Cleide Lopes.
3: Se você é responsável por crianças ou adolescentes com menos de 15 anos, fique atento.
4: A campanha nacional de multivacinação já começou em todos os postos de saúde do país.
3: Essa é a chance de proteger o público infanto-juvenil contra doenças como poliomielite, influenza e hepatites.
4: O dia D da campanha vai ser em 22 de agosto e a mobilização vai até 1º de setembro.
5: A campanha nacional de multivacinação teve início nesta segunda-feira e vai até 1º de setembro. Crianças e adolescentes menores de 15 anos são o foco principal para atualizar a caderneta de vacinação. Pela campanha, são ofertados os imunizantes previstos no calendário nacional de vacinação do Ministério da Saúde, como poliomielite, tríplice viral, hepatites A e B, febre amarela, HPV, influenza, Covid-19 e dengue. Para receber a vacina, basta comparecer à unidade básica de saúde mais próxima da sua residência e levar documento de identificação, cartão do SUS, se tiver, e a caderneta de vacinação. Já o dia D da mobilização será em 22 de agosto. Para informações sobre horários de atendimento e disponibilidade das vacinas, basta consultar a unidade de saúde do seu município. Priscila Machado, para a Voz do Brasil.
3: Contribuintes que têm pendências com a Receita Federal, começou a valer hoje mudanças no atendimento presencial relativas ao imposto de renda.
4: A portaria proíbe o fornecimento de cópia de declaração do imposto e recibo de entrega nas unidades de atendimento.
3: Saiba o que muda no atendimento com Daniele Popov.
6: Portaria publicada nesta segunda-feira traz mudanças como a proibição do fornecimento de cópia da declaração do imposto sobre a renda da pessoa física. A entrega do recibo relativo à declaração também foi proibida nas unidades de atendimento da Receita. As mudanças foram adotadas para reduzir os riscos de acesso indevido a informações protegidas por sigilo fiscal, já que documentos como a declaração do imposto de renda contêm dados pessoais sigilosos e que podem ser usados indevidamente. A partir de agora, a cópia da declaração e o recibo de entrega passam a ser disponibilizados exclusivamente por canais que utilizam mecanismos de autenticação e controle de acesso. Outras alterações que a portaria traz são ajustes relacionados ao atendimento presencial, ao atendimento orientado e à recepção de documentos em processos de atendimento digital. Daniele Popov para a Voz do Brasil.
4: Curso Nacional de Escrita Criativa tem inscrição aberta até quarta-feira, dia 5 de agosto.
3: Com ele, o participante vai aprender a produzir textos que buscam envolver, emocionar ou prender a atenção do leitor ou ouvinte por meio da criatividade na linguagem, na estrutura e na narrativa.
4: A chamada pública vai selecionar 1.000 participantes.
3: Os selecionados vão receber de forma gratuita formação em escrita criativa em todas as regiões do país.
4: Mais informações no site da Universidade Federal do Rio Grande do Sul, em ufrgs.br/territórios-da-escrita.
3: E essas foram as notícias do governo federal.
4: Uma realização da Secretaria de Comunicação Social da Presidência da República.
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4: Fique agora com as notícias do Poder Judiciário e do

0: Congresso Nacional. Boa noite.
1: Boa noite para você e até amanhã. 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
3: CNJ aprova perda do cargo de juiz e extingue a aposentadoria compulsória como punição máxima.
4: Para o STJ, olheiro que atua durante venda de drogas responde por tráfico, não por colaboração.
3: Eletricista terá plano de saúde mantido, mesmo após ter sido demitido.
4: Boa noite, eu sou Marcela Luiza.
3: E eu sou Marta Ferreira.
4: O Conselho Nacional de Justiça aprovou nesta terça-feira a perda do cargo de juiz e acabou com a aposentadoria compulsória como punição máxima a magistrados que cometerem infrações graves.
3: Pelas novas regras, nos casos mais graves, o juiz poderá ser colocado em disponibilidade com proposta de perda do cargo.
4: Nessa hipótese, o magistrado será imediatamente afastado das funções e passará a receber remuneração proporcional ao tempo de contribuição até a decisão definitiva do Supremo Tribunal Federal.
3: Com isso, o CNJ adequa as normas ao entendimento firmado em maio pela primeira turma do STF, segundo o qual a aposentadoria compulsória deixou de ter fundamento constitucional como sanção disciplinar após a reforma da Previdência.
4: Em 10 meses, gestão do ministro Edson Fachin responde por 10% das aposentadorias compulsórias do Conselho Nacional de Justiça.
3: Hoje, o plenário do CNJ extinguiu a aposentadoria compulsória como punição máxima a juízes que cometerem infrações graves. Pablo Lemos.
5: No início da sessão desta terça-feira, o presidente do STF e do Conselho Nacional de Justiça, ministro Edson Fachin, destacou alguns dados sobre os processos disciplinares julgados pelo Conselho.
6: Do final de setembro a julho deste ano, esse plenário concluiu o julgamento de 24 processos administrativos disciplinares, aplicando 11 penas de aposentadorias compulsórias, 8 disponibilidades, 4 censuras e 1 advertência. Ainda em sede de revisão disciplinar, foram aplicadas outras 2 penas de aposentadoria compulsória e mais 2 de disponibilidade. Assim, 14 juízes que cometeram faltas gravíssimas foram afastados dos quadros da magistratura. Trata-se de 10% do total de aposentadorias compulsórias até hoje aplicadas pelo CNJ, sendo essa a penalidade administrativa mais grave até então vigente.
5: Fachin destacou que a atuação disciplinar é uma das competências constitucionais mais relevantes do CNJ para a preservação da confiança da sociedade no judiciário.
4: Quem atua como olheiro ou vigilante de forma integrada e indispensável à comercialização de drogas responde pelo crime de tráfico e não por colaboração como informante.
3: Essa conclusão é do STJ, Fátima Uchoa.
7: Moradores de Goiânia enviaram um vídeo a policiais militares com 2 homens comercializando drogas. Um vendia entorpecentes enquanto o outro permanecia ao lado, observando a movimentação. Os policiais os abordaram e concluíram que o segundo homem era um vigilante durante a negociação. A Justiça de Goiás considerou que ambos atuavam na comercialização das drogas, cada um com papel específico no crime. A quinta turma do STJ negou o provimento ao recurso da Defensoria Pública que buscava desclassificar a condenação por tráfico de drogas para o delito de informante. Segundo o relator ministro Ribeiro Dantas, quem permanece ao lado do vendedor e ajuda a garantir a segurança da negociação participa diretamente da prática do crime.
4: Eletricista terá plano de saúde mantido mesmo após ter sido demitido.
3: Para o TST, por se tratar de contrato de trabalho, a Justiça Trabalhista tem competência para julgar o caso. Larissa Batista.
8: O eletricista foi demitido após 37 anos de trabalho e foi informado que poderia continuar com o plano de saúde da empresa. Porém, a única opção oferecida pela companhia de energia representava um aumento de mais de 5 mil na mensalidade. No TST, ficou decidido que a empresa deve garantir, tanto para o eletricista quanto para os dependentes dele, o mesmo plano de saúde dos trabalhadores ativos. Ainda cabe recurso da decisão.
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4: Uma boa noite.
3: Boa noite.
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0: Está no ar o Jornal do Senado.
9: Eu sou Paula Groba.
10: E eu sou Humberto Pinheiro.
9: E estes são os destaques de hoje do Jornal do Senado, que começa agora.
10: Botão do pânico para corridas por aplicativo avança no Senado.
9: Incentivo à violência contra a mulher pode virar crime específico.
10: Leis ambientais aprovadas pelo Congresso serão analisadas pelo STF.
9: Boa noite.
10: Boa noite.
9: Mais segurança para motoristas e passageiros de aplicativos de transporte. Um projeto em análise no Senado prevê a criação de um botão do pânico para ser acionado em situações de violência durante as corridas.
10: A proposta já foi aprovada pela Comissão de Ciência e Tecnologia e agora será discutida pela Comissão de Transparência e Defesa do Consumidor. A reportagem é de Herman Kulitz.
11: O botão do pânico tem por objetivo aumentar a segurança, tanto dos passageiros quanto dos motoristas de transporte por aplicativo, como Uber e 99, e deve ser acionado em casos de violência. O texto original do senador Carlos Viana, do PSD de Minas Gerais, determinava um cadastro prévio com foto do titular da conta e do cliente que irá embarcar, e reconhecimento facial antes de cada viagem. Mas, na Comissão de Ciência e Tecnologia, o relator, senador Carlos Portinho, do PL do Rio de Janeiro, conseguiu aprovar duas alterações. Eliminou a exigência de reconhecimento facial e exigiu identificação visível nos veículos usados para o transporte pago privado de passageiros. Portinho falou sobre a importância da regulamentação.
12: O motorista também vai estar seguro, porque ele, sabendo quem é o usuário, se amanhã ele sofrer algum crime, ele fica muito vulnerável, e ele poder identificar, não só com os dados na plataforma, mas reconhecimento da foto, né, ou de um documento com foto.
11: O projeto aguarda a análise da Comissão de Transparência e Defesa do Consumidor. Se aprovado, segue para a Câmara dos Deputados.
9: E já está na Comissão Mista de Orçamento, a medida provisória que abre crédito extraordinário para garantir o pagamento do apoio financeiro do governo a produtores e importadores de combustíveis.
10: O objetivo é evitar que a elevação de preços por causa da guerra no Oriente Médio gere aumento da inflação nos custos de transporte, com efeito em cascata nos demais setores da economia. Repórter Alexandre Campos.
13: São 3.473 milhões de reais que serão usados para compensar o aumento do valor de compra desses insumos no mercado internacional em decorrência dos conflitos no Oriente Médio. O senador Jax Wagner, do PT da Bahia, lembrou que se nada for feito, a elevação do preço dos combustíveis poderá prejudicar toda a economia.
14: Aí o presidente tem que reagir para evitar que, inclusive, se comprometa a economia nacional, provocando uma inflação acima daquilo que a gente já tem da meta que está colocada.
13: Líder da oposição no Congresso Nacional, o senador Isalci Lucas, do PL do Distrito Federal, cobrou fiscalização.
15: Tem que ver agora o controle disso, né? Tem que controlar para ver se realmente, na bomba, se o consumidor vai sentir isso, né? E corre o risco de você dar isenção, fazer tudo isso e o preço continuar do mesmo jeito.
13: Como a medida provisória tem força de lei, a Agência Nacional do Petróleo já pode repassar aos produtores e importadores de combustíveis e óleo diesel os valores do apoio financeiro nessas operações, desde que comprovadas as importações.
9: Já está em vigor a lei que destina parte do dinheiro das BETs para o Fundo da Polícia Federal.
10: O FUNAPOL foi criado em 1997 para financiar e estruturar as operações do órgão. Repórter Pedro Pincer.
16: A lei determina que o Fundo para Aparelhamento e Operacionalização das Atividades FIM da Polícia Federal, o FUNAPOL, deverá receber até 3% dos recursos obtidos pelo governo com apostas de cota fixa, conhecidas como BETs. Esses recursos, antes direcionados à Seguridade Social, vão cobrir gastos com a saúde dos servidores da PF, além de retribuição por atividade extraordinária. O repasse dos recursos das apostas está previsto para ocorrer de forma gradual, 1% em 2026, 2% em 2027 e 3% a partir de 2028. O senador Randolph Rodrigues, do PT do Amapá, ressaltou a importância desse dinheiro para a Polícia Federal.
17: O morador dos morros cariocas, o morador das favelas desse país, são igualmente vítimas do crime organizado quanto o cidadão que mora nos locais nobres. Para combater, precisa de polícia estruturada e precisa de fortalecimento, sobretudo, das instituições federais que têm a função precípua, com inteligência, de investigar o crime e de desarticular o crime. Sem recurso e sem estruturação, não se faz o combate adequado ao crime.
16: Além dessa receita, o FUNAPOL conta com transferências voluntárias de entes federativos ou de organismos internacionais vinculadas a programas de enfrentamento ao crime organizado, doações de pessoas físicas ou jurídicas, nacionais ou estrangeiras, e outras receitas legalmente previstas.
18: Quer incentivar, instigar ou ameaçar outra pessoa para que pratique violência doméstica e familiar contra a mulher, poderá ser condenado até 2 anos de reclusão, além do pagamento de multa. É o que prevê um projeto de lei em análise na Comissão de Segurança Pública.
10: A proposta também estabelece aumento de pena quando o crime for cometido durante a vigência de medida protetiva de urgência, utilizar anonimato e envolver compartilhamento ou ameaça de divulgação de dados pessoais, imagens ou informações sensíveis da vítima. O autor do projeto, o senador Efraim Filho, do PL da Paraíba, ressalta que a medida é necessária porque a instigação de terceiros, inclusive por meios digitais, contribui para aumentar o ciclo de violência contra a mulher.
19: As medidas protetivas que hoje a lei permita que sejam tomadas contra o agressor possam ser também tomadas contra terceiros que porventura venham a também infringir a ameaça no sentido de desestabilizar a vítima, intimidá-la a ponto de retirar a denúncia ou algo desse tipo.
18: E uma série de ações que questionam decisões do Congresso Nacional com impacto no meio ambiente serão julgadas neste mês no Supremo Tribunal Federal.
10: Os pedidos à Justiça tratam da Lei Geral do Licenciamento Ambiental e do Marco Temporal das Terras Indígenas. Quem explica é o repórter César Mendes.
20: Aprovada em maio do ano passado no Congresso, a Lei Geral do Licenciamento foi criticada pela senadora Elisiane Gama, do Maranhão, por flexibilizar as licenças.
21: Quanto mais flexível, mais possibilidade de desastres.
20: O presidente da República vetou a mudança, mas a derrubada do veto no Congresso em novembro foi elogiada pelo senador Marcos Rogério, do PL de Rondônia.
22: Não somos poderes subalternos, somos poderes iguais.
20: Agora, a Lei Geral do Licenciamento vai passar pelo crivo do STF no julgamento de ações movidas pela Rede, o PSOL e o Partido Verde, questionando a flexibilização das licenças para Sueli Araújo, do Observatório do Clima, inconstitucional.
23: São dispositivos que afrontam a nossa Constituição e é dever do Supremo afastar essas inconstitucionalidades.
20: O STF julga ainda neste mês ações contrárias ao Marco Temporal das Terras Indígenas e à suspensão da moratória da soja.
18: Nas eleições de outubro, o eleitor vai precisar escolher 2 candidatos ao Senado, mas não vale repetir o mesmo nome.
10: Se isso acontecer, o segundo voto será anulado. Saiba mais na reportagem de Marcela Cunha.
24: 2 votos, 2 nomes e 2 vagas. Essa é a conta que o eleitor precisa guardar nas eleições de 2026 para o Senado Federal. Na urna eletrônica, o cargo de senador vai aparecer 2 vezes. Primeiro, o eleitor digita o número de um candidato, confere a foto e confirma. Em seguida, uma nova tela será aberta para a escolha do segundo candidato. Mas não adianta repetir o número para reforçar o voto no candidato preferido. Os votos precisam ser dados a pessoas diferentes. Se o eleitor escolher o mesmo candidato nas 2 vezes, apenas o primeiro voto será válido e o segundo será anulado. A votação em 2 nomes ocorre porque, neste ano, cada estado e o Distrito Federal vão preencher 2 vagas no Senado. O eleitor só poderá escolher candidatos que disputem a eleição na unidade da federação onde ele vota. Mas, segundo o consultor legislativo do Senado, Gilberto Guerzoni, muitos eleitores podem chegar ao dia da votação sem saber que tem direito a 2 escolhas.
25: O eleitor, na hora que ele responde à pesquisa, muitas vezes ele até desconhece que tem 2 votos, ele desconhece a lista de candidatos e ele não escolheu, né, o seu senador, especialmente o seu segundo senador.
24: A dificuldade aumenta porque o voto para senador divide a atenção do eleitor com as escolhas para presidente, governador e deputados. Para não esquecer nenhuma das escolhas, a recomendação da Justiça Eleitoral é levar uma colinha de papel com o número dos candidatos.
10: Com edição de Paula Grova e trabalhos técnicos de João Lira, o Jornal do Senado fica por aqui. Acompanhe agora as notícias da Câmara dos Deputados. Boa noite.
18: Boa noite e até amanhã.
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1: Plenário pode votar medidas provisórias e projetos ligados ao agronegócio. Câmara aprova a regulamentação da atividade profissional do salva-vidas. Vítima de violência poderá usar recursos de conta conjunta com o marido.
4: Boa noite. A Comissão de Constituição e Justiça da Câmara aprovou proposta que autoriza a mulher em situação de violência doméstica a utilizar recursos depositados em conta conjunta com o marido para se reacomodar em local seguro.
5: A repórter Maria Neves traz mais detalhes sobre o projeto que foi encaminhado para análise dos senadores.
6: Pela proposta da deputada Laura Carneiro, do PSD do Rio de Janeiro, a medida protetiva deverá ser autorizada pelo juiz e a utilização do dinheiro pode ocorrer em qualquer regime de bens adotado pelo casal. Laura Carneiro lembra que a Lei Maria da Penha assegura que mulheres em situação de violência sejam afastadas do lar e acolhidas em abrigo ou local seguro quando houver risco de vida. Entretanto, segundo afirma, levantamento do Instituto Brasileiro de Geografia e Estatística de 2018 mostrou que somente 2,4% dos municípios mantinham casas-abrigo. Os estados gerenciavam outras 43 unidades. Diante disso, a parlamentar ressalta que muitas vezes a vítima de violência é obrigada a permanecer na mesma casa que o agressor e continuar submetida a maus tratos, situação que a proposta busca evitar.
7: Ação de separação demora muito, divórcio demora muito. Durante esse período, ela vai viver como? E como ela não tem como viver, ela acaba não se afastando do lar e continua sofrendo as agressões, a chegar a um ponto que ela vai acabar o feminicídio. Então o objetivo é que quando ela peça a medida protetiva, quando ela começa a sofrer a violência doméstica, ela tenha uma oportunidade de ter essa violação patrimonial e essa violação econômica minimamente resolvida.
6: Laura Carneiro ressalta ainda que contas conjuntas podem ser livremente movimentadas pelos seus titulares, o que poderia tornar a medida proposta desnecessária. No entanto, recorda que não são raros os relatos de violência patrimonial nos quais o agressor impede ou dificulta o acesso da mulher à gestão do patrimônio ou desvia recursos financeiros do casal. Permitir que a mulher disponha dos bens conjuntos, portanto, seria uma forma de contornar esse problema e permitir que a mulher reconstrua a própria vida longe do agressor. Da Rádio Câmara de Brasília, Maria Neves.
8: Segurança Pública.
4: Da Vitória, do PP do Espírito Santo, apresentou projeto que determina a suspensão imediata da posse e do porte de arma de investigados por violência doméstica. O texto prevê a apreensão da arma em até 24 horas, sem necessidade de decisão judicial específica.
5: Da Vitória explica que o objetivo é diminuir o risco de agressões fatais enquanto houver investigação, processo ou medida protetiva. A matéria está sendo analisada em conjunto com outros projetos semelhantes e caso seja aprovada nas comissões, pode seguir direto para o Senado.
4: Avança na Câmara projeto de Félix Mendonça Júnior, do PDT da Bahia, que bane das redes sociais condenados por crimes contra mulheres quando as plataformas forem usadas na prática do delito. Pelo texto, as empresas de tecnologia têm 48 horas para excluir as contas.
5: Félix Mendonça Júnior lamenta o fenômeno de monetização e espetacularização da violência de gênero nas redes sociais e que o Brasil figure entre os 5 países com maior número de feminicídios. Por estas razões e para proteger a dignidade humana, ele pede a aprovação da matéria.
8: Justiça.
4: Rodrigo Hollenberg, do PSB do Distrito Federal, questiona o sigilo imposto sobre o registro das visitas ao empresário Daniel Vorcaro na prisão. Ele afirma que a população tem o direito de conhecer eventuais vínculos e relações que possam ser relevantes para o caso do Banco Master.
26: Me causou uma grande surpresa a notícia de que a Polícia Federal teria pedido o sigilo sobre as visitas a Daniel Vorcaro na prisão. É muito estranho, porque a população quer saber exatamente quem são as pessoas, as autoridades, eventualmente as autoridades, que realizaram negócios com Daniel Vorcaro Portanto, no meu entendimento, não se justifica absolutamente qualquer tipo de sigilo em relação às visitas realizadas a Daniel Vorcaro na prisão.
5: Rodrigo Hollenberg defende ainda a continuidade das investigações sobre o Banco Master e cobra a instalação de uma CPI para apurar as responsabilidades e recuperar recursos. Ele reitera que a apuração é fundamental para garantir transparência e esclarecer os fatos.
8: Saúde.
4: Beto Preto, do PSD do Paraná, é autor do projeto que torna obrigatória a realização de pelo menos uma ultrassonografia morfológica durante o pré-natal oferecido pelo SUS. O deputado explica que a medida busca ampliar a qualidade da assistência prestada às gestantes.
5: Ele lembra que a experiência já foi adotada no Paraná e defende a ampliação da iniciativa para todo o Brasil. Beto Preto afirma que o exame realizado entre a 20ª e a 24ª semana de gestação é importante para avaliar o desenvolvimento fetal e identificar situações que demandem acompanhamento especializado.
0: Por que entre a 20ª e a 24ª semana? Que é o momento que ainda é possível você evoluir para um tratamento cirúrgico intrauterino. Então, esse é um momento importante. O Brasil vai dar um passo gigante no sentido de garantir mais ainda pré-natal correto para as mulheres brasileiras e dizer que no Paraná nós já instituímos esse ultrassom, essa ultrassonografia morfológica já, e isso vem dando muito certo. Queremos expandir para todo o Brasil através desta lei.
8: Homenagem.
4: Raimundo Santos, do PSD do Pará, destaca a criação do Dia Nacional da Música Gospel, celebrado em 9 de junho. O deputado afirma que a lei reconhece a presença do gênero musical em espaços religiosos, plataformas digitais, praças e emissoras de televisão.
3: Qual a importância desse reconhecimento, dessa homenagem à música gospel? Música gospel, na verdade, é o gênero musical que durante, por exemplo, a pandemia do novo coronavírus, foi o gênero mais ouvido e que serviu de alento para tantas pessoas consumidas pelo estresse, pela ansiedade, porque as mensagens da música gospel, elas são mensagens de paz, de amor, de esperança, mensagem também de fé.
5: Raimundo Santos explica que a escolha de 9 de junho faz referência ao nascimento de Frida Wingren, enfermeira, musicista e compositora de hinos cristãos. Ele reforça a relevância da data nacional para a valorização da música gospel e para a cultura brasileira.
4: Josenildo, do PDT do Amapá, apresentou o projeto que institui 29 de junho como Dia Nacional do Pescador Artesanal. O deputado propõe incluir esses trabalhadores na data que atualmente homenageia a apenas os praticantes da pesca amadora.
5: Josenildo observa que a medida reconhece a contribuição da pesca artesanal para a economia das comunidades costeiras e ribeirinhas. O parlamentar ressalta que a atividade preserva conhecimentos tradicionais ligados à cultura popular e ao uso sustentável dos recursos naturais.
8: Trabalho.
4: Os deputados aprovaram um projeto que regulamenta a profissão do salva-vidas. Saiba mais sobre o assunto na reportagem de Paula Bittar.
11: A Comissão de Constituição e Justiça da Câmara aprovou uma proposta que regulamenta o exercício da profissão de salva-vidas no Brasil. Pela proposta, para exercer a atividade, o profissional deve ter mais de 18 anos, estar em bom estado de saúde, possuir ensino médio completo e passar em uma avaliação prática de corrida e natação. Também é necessário completar um curso profissionalizante de 160 horas em uma instituição reconhecida e manter a formação atualizada a cada 2 anos. Os salva-vidas terão como atribuições a realização de técnicas de prevenção, resgate e primeiros socorros em situações de emergência e ações educacionais sobre os riscos de acidentes aquáticos. A proposta obriga os estabelecimentos que oferecem acesso a ambientes aquáticos a contratar profissionais salva-vidas que terão como direitos o uso de uniformes e equipamentos de proteção, jornada de trabalho de até 40 horas semanais, seguro de vida e aposentadoria especial para aqueles expostos a condições de risco durante as atividades. A relatora na comissão, deputada Ana Paula Lima, do PT de Santa Catarina, explicou que os profissionais lutam há mais de 15 anos por reconhecimento.
12: Houve projeto já arquivado sobre o tema, mas a categoria nunca desistiu porque sabe o que representa esta profissão no nosso país. No Brasil, morrem em média 16 pessoas afogadas por dia e pelo menos 4 delas são as nossas crianças. Reconhecemos que restringir o exercício dessa profissão é constitucional, porque está diretamente ligada à proteção da saúde, da segurança de quem depende desses profissionais no mar, nos nossos rios, nos lagos e piscinas.
11: O projeto aprovado também estabelece que o piso salarial da categoria seja definido em lei específica. A proposta que regulamenta o exercício da profissão de salva-vidas já pode seguir ao Senado, a menos que haja recurso para votação pelo plenário da Câmara. Da Rádio Câmara, de Brasília, Paula Bittar.
9: Agricultura.
5: Padre João, do PT de Minas Gerais, celebra os 20 anos de criação do Sistema Nacional de Segurança Alimentar e Nutricional, o SISAM. O parlamentar exalta a política de combate à fome no país e defende que, após consolidar o acesso básico à comida, o foco central deve ser a qualidade do alimento.
13: Ao virar essas duas décadas do SISAM, temos que, além de garantir comida de verdade para todas as brasileiras e brasileiros, nós temos que avançar na qualidade do alimento. Porque é assustador o crescimento da obesidade e do sobrepeso, sobretudo em crianças e adolescentes. Isso significa uma degradação de fato da qualidade de vida dessas pessoas.
4: Padre João manifesta preocupação com o aumento do consumo de produtos nocivos à saúde e defende o uso de mecanismos fiscais para desestimular esses hábitos. Ele sugere que alimentos ultraprocessados e refrigerantes tenham alíquotas mais altas.
9: Desenvolvimento Regional.
5: E o do Rocha, do MDB do Maranhão, propõe isentar estados autossuficientes e superavitários de energia das cobranças extras das bandeiras tarifárias amarela e vermelha. O parlamentar explica que a ideia é criar uma diferenciação para estados que produzem mais energia do que consomem.
14: Atualmente, o sistema de bandeiras tarifárias é aplicado de forma uniforme em todo o território nacional, sem considerar disparidades regionais quanto à capacidade de geração. Tal situação penaliza consumidor de estados que são autossuficientes em energia, que acaba pagando tarifas adicionais mesmo não contribuindo para a necessidade de acionamento de termoelétricas ou compra de energia mais cara no mercado. Então, é essa a motivação para me apresentar esse projeto de lei, no sentido de fazer com que haja justiça.
4: E o do Rocha argumenta que o atual modelo pune estados como o Maranhão, que tem grande geração hidrelétrica, eólica, solar e a gás, mas pagam as mesmas tarifas adicionais cobradas de estados deficitários. Ele afirma que a proposta torna a cobrança mais compatível com a realidade energética de cada região.
5: Projeto de Dilvan da Faro, do PT do Pará, cria a Política Nacional de Proteção às Mulheres Ribeirinhas, com foco na inclusão social, na justiça territorial e no desenvolvimento sustentável. O texto promove também a autonomia econômica e a defesa dessas mulheres contra a violência.
4: A proposta de Dilvan da Faro amplia o acesso das ribeirinhas a políticas públicas e valoriza os saberes tradicionais, indicando a relevância da incorporação deles em ações de combate às mudanças climáticas.
9: Votação.
5: A retomada dos trabalhos na Câmara pode ter votações de medidas provisórias e projetos ligados ao agronegócio. As votações serão ajustadas conforme o calendário eleitoral. O repórter Antônio Vital tem as informações.
15: A Câmara dos Deputados retoma os trabalhos depois do recesso parlamentar de julho com o calendário de votações ajustado em função do período eleitoral. Até o primeiro turno das eleições, em 4 de outubro, deputados e senadores têm que conciliar a atividade legislativa com o calendário eleitoral. Agosto é um mês em que os partidos têm que realizar as convenções, definir e registrar as candidaturas e dar início às campanhas nas ruas. Por isso, Câmara e Senado reservaram 2 semanas de esforço concentrado para votações. A primeira na semana entre 10 e 14 de agosto. A segunda entre 31 de agosto e 3 de setembro. Entre as propostas que devem ser votadas estão 7 medidas provisórias editadas no início do ano e que perdem a validade se não forem analisadas pela Câmara e pelo Senado até o final de agosto. Uma delas institui o Programa Extraordinário de Reequilíbrio Financeiro das Famílias, também chamado de Novo Desenrola Brasil. O programa tem o objetivo de ajudar famílias a renegociar dívidas com instituições financeiras, com condições mais favoráveis. Outra medida provisória que precisa ser votada cria ajuda financeira para importadores de óleo diesel e gás de cozinha, como maneira de evitar desabastecimento em função da guerra no Oriente Médio. Ela também prevê apoio financeiro ao setor aéreo. Ainda em relação a combustíveis, pode ser votado o projeto do governo que cria subsídios e ajuda financeira para empresas do setor, como maneira de reduzir o impacto da guerra entre os Estados Unidos e Irã nos preços do óleo diesel, biodiesel, gasolina, etanol e querosene de aviação. Outras propostas que podem ser votadas foram apresentadas como prioridade no primeiro semestre pela Frente Parlamentar da Agropecuária. Um dos projetos suspende por 2 anos sanções e embargos ambientais a pequenos produtores rurais. A medida não tem apoio do governo, que argumenta que, na Amazônia legal, isso pode significar a suspensão de sanções a quem possui propriedades de até 400 hectares, como disse o deputado Helder Salomão, do PT do Espírito Santo.
16: Pode criar, sim, problemas que reduzam a efetividade das sanções, cuja finalidade é interromper imediatamente o dano ambiental. O projeto de lei prevê 24 meses para que os proprietários adotem medida de recuperação ambiental.
15: Também pode vir a ser votado na Câmara projeto que reduz a jornada normal de trabalho para 40 horas semanais e garante 2 dias de repouso semanal remunerado, sem redução de salário. O projeto apresentado pelo governo regulamenta a proposta de emenda à Constituição aprovada pelos deputados no primeiro semestre e que aguarda análise pelo Senado. Outras propostas prontas para a pauta ainda não têm consenso entre os diversos partidos políticos. É o caso do projeto que inclui um incentivo à violência contra a mulher como crime inafiançável, como o racismo. Da Rádio Câmara, de Brasília, Antônio Vital.
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19: Economia.
4: Reginaldo Lopes, do PT de Minas Gerais, afirma que a reforma tributária sobre o consumo vai simplificar o sistema de impostos a partir de 2027. O deputado observa que o novo modelo cria mecanismos de devolução de tributos para ampliar a justiça social.
20: Nós vamos devolver parte dos impostos pagos por 73 milhões de brasileiros e brasileiras de renda per capita até meio salário. O cidadão vai comprar, pagar e receber de volta parte dos seus impostos. Um modelo transparente, onde o cidadão brasileiro, a cidadã brasileira, vai saber o preço de um produto e o preço do imposto. Com justiça tributária, para justiça social, para combater as desigualdades, nós vamos devolver 100% dos impostos para 73 milhões de brasileiros.
5: Reginaldo Lopes ressalta que o cashback alcança despesas essenciais, como energia, água, gás, internet, telefonia e esgoto. Ele também menciona a ampliação da faixa de isenção do imposto de renda como parte de uma agenda voltada à redução da carga tributária sobre os trabalhadores.
4: Feirantes de todo o país poderão ter isenção do Imposto sobre Produtos Industrializados, o IPI, na compra de veículos utilitários novos. A medida proposta por Adriano do Baldi, do PP de Goiás, visa beneficiar mais de 2 milhões de profissionais cadastrados.
5: O projeto reconhece o automóvel como ferramenta indispensável ao trabalho da categoria, o que justifica a isenção do tributo. Adriano do Baldi diz que a compra de um veículo será permitida a cada 5 anos, comprovada a inscrição regular do feirante por pelo menos 24 meses.
4: Termina agora o Jornal Câmara dos Deputados, produzido pela Rádio Câmara, com trabalhos técnicos de Wellington Teles e a apresentação de Val Monteiro e Luciana Vieira. Uma boa noite para você.
5: A Voz do Brasil volta amanhã. Boa noite.
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Agora 1:10, ótima noite de terça-feira pra você, valeu pela sintonia. Agora tem mais uma edição do Baú da Mix, é pra gente voltar no tempo e relembrar muita música boa, viu? E você, o que você vai fazer? 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O WhatsApp da Mix é o 11 983 408 mil, pra você mandar nome completo e a hashtag Kit Mix. Boa sorte pra você, tá bom? Começando essa viagem no tempo, indo pro ano de 1988, In Excess, New Sensation.

0: Never There. Essa de 1998, né? A gente recordando muita música aqui no Baú da Mix. 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Então você, que é fã do melhor mix do Brasil, faz a sua inscrição agora, tá bom? 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Depois, ó, só ficar na torcida e a gente vai relembrando muita música boa aqui no baú. A gente continua ainda nos anos 90, agora com Metallica de 1996, Mama Said.
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Nectar aqui no Baú da Mix. 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Agora tem Paralamas do Sucesso.

0: Cause e Matchbox 20, essa de 1997, Push, pra fechar mais uma edição aqui do Baú da Mix. E agora é hora da gente saber quem leva o kit mix com copo e eco bag. Atenção, Felipe Muniz, final do telefone 9794. Felipão, parabéns pra você. Aguarda aí que a equipe da Mix vai entrar em contato, tá bom, Felipe Muniz?
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0: News. E tem novidade de música. O filme dos bastidores dos shows da Billie Eilish já ganhou uma data de estreia no streaming. O longa chamado Hit Me Hard and Soft foi dirigido pela própria cantora e também pelo diretor James Cameron, conhecido por filmes como Titanic e a saga Avatar. O filme da Billie Eilish mostra de uma forma bem íntima os bastidores da mais recente turnê da cantora, além de músicas na íntegra e registros captados aí pela própria artista. Vale lembrar que a turnê da Billie Eilish começou em setembro de 2024 e terminou no final do ano passado. Durante esse período, a cantora se apresentou em diversos países. O filme Billie Eilish, Hit Me Hard and Soft, chega ao catálogo da Paramount Plus a partir do dia 6 de agosto. Tá chegando, hein? Depois de amanhã, viu? Pra saber mais sobre o longa, vai lá em radiomixfm.com.br.
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0: Mix agora 11:05, finalzinho dessa terça-feira, última hora do dia, né? E a gente chega com mais um mix acústico e aquelas versões desplugadas na programação da Mix. Começando com Lewis Capaldi.
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1: Mix agora 11:19, eu sou do Bon Jovi Always. Último aqui no Mix Acústico.
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0: Mix agora meia-noite e três, já estamos na quarta-feira, 5 de agosto de 2026, e agora mais uma edição do No Break. São duas horas direto, muita música pra gente curtir, e você também pode participar, tá bom? Vem pelo WhatsApp da Mix pra você pedir sua música no 11 983 408 mil, usa lá a hashtag No Break, também pelas redes sociais. Aliás, ó, você tá seguindo a Mix lá no Instagram, é o @ Rádio Mix FM Brasil, coloca a gente por lá também, tá? A gente começa aqui o No Break com Joe Corey.
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0: Mix, agora meia-noite e meia. E o som da Madonna, Dance Theria. Você continua ouvindo 2 horas direto, muita música, é o No Break. E você pode indicar sua música também, tá? Vem pelo WhatsApp da Mix, que é o 11 983 408 mil. Já sabe, né? Você pede o seu som usando a hashtag No Break. Agora tem Fastball. 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

0: Mix, agora 15 para uma, e o som do Jason Mraz, 93 Billion Miles. Aqui é o No Break, 2 horas direto de muita música, que continua com a diva Mariah Carey.
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0: do programa. E você, já pediu a sua música? Vem com a gente aqui, ó. O WhatsApp da Mix é o 11 983 408 mil. Pra você pedir a sua música, você participa com a gente usando a hashtag No Break. Agora tem Alex Warren. 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

0: Vibe, fechando mais uma edição aqui do No Break.
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1: E você sabia que a música Piece of Me, da Britney Spears, tem uma baita história por trás? Pois é, a cantora já havia finalizado a gravação do álbum Blackout, que é onde a música aparece, quando ela recebeu de surpresa uma versão demo da faixa Piece of Me. Quem enviou a música pra Britney por e-mail foi a cantora sueca Robin. A faixa foi escrita especialmente pra Britney Spears, porque fala sobre todo o período conturbado que a cantora viveu, principalmente no ano de 2007. Britney Spears ouviu a música, adorou, aprendeu a faixa rapidinho e gravou tudo no estúdio em apenas 30 minutos. Lembra desse sucesso? 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

0: Tá chegando mais um Super Mix e agora a gente vai conferir só música legal. Vamos dar aquela turbinada na programação, então aumenta o som pra curtir.
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1: 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Então continua por aí curtindo. Este é o Super Mix.
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1: 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Você curtiu o Super Mix, uma atrás da outra. A gente caprichou aqui na programação, né? Toda vez que o Super Mix aparece por aqui, você já sabe como é que é. Então fica ligado aí na nossa programação, porque a qualquer momento a gente traz mais uma edição pra você.
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0: porque a Simone viu que era pedir a música do Backstreet Boys, Everybody.
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0: E a gente sabe que a música pop tem grandes vozes. Uma delas, com certeza, é a voz da Adele. Você sabia que a cantora foi descoberta em 2006 através da antiga rede social MySpace? Adele lançou o seu primeiro álbum em 2008, mas o CD que estourou nas paradas musicais foi o 21. O disco conta com o hit Rolling the Deep e que fez a Adele conquistar as paradas musicais do mundo todo. Só pra você ter uma ideia do sucesso da Adele, a cantora aparece mais de 10 vezes no Guinness Book, que é conhecido como o livro dos recordes. Vamos relembrar então o primeiro sucesso da Adele, Rolling the Deep. 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Não resta nenhuma dúvida de que a Adele é mesmo uma das maiores vozes da música pop.
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2: E uma das maiores bandas da atualidade, sem dúvida, é o Maroon 5. A banda foi formada em 1999 em Los Angeles, nos Estados Unidos. Mas foi só a partir de 2002 que os caras começaram a se destacar com o lançamento do CD Songs About Jane, que significa algo como músicas sobre a Jane. Agora, você sabe quem é a Jane? Pois é, a Jane é uma ex-namorada do vocalista do Maroon 5, o Adam Levine. A mulher se tornou a musa inspiradora desse CD. O álbum Songs About Jane vendeu mais de 11 milhões de cópias e trouxe hits como She Will Be Loved, Sunday Morning e This Love. Lembra dela? É ou não é uma das maiores bandas da música pop?
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0: aqui é Simone e eu quero pedir a música do Backstreet Boys, Everybody.
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0: susto. Leve essa ideia para o seu síndico. 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

0: começa agora 1-7, som do Maneva, Garotos 2.
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3: Espumante brasileiro, um dos melhores espumantes do mundo. Pois é, o espumante brasileiro alcançou reconhecimento internacional e hoje ele é considerado os melhores espumantes do mundo, em alguns casos rivalizando com alguns champanhes de entrada. Pois é, você já deve ter reparado nos supermercados, nas lojas especializadas, que espumantes até 100, 150 reais, os nossos amigos, até em nosso entorno aqui do Mercosul, desapareceram das gôndolas. Por quê? O espumante brasileiro, além de ser barato, ele é bom e compete, digamos, com uma certa vantagem dos outros espumantes do mundo. O Brasil alcançou excelência na produção dos espumantes e destaque no Brasil é a região de Pinto Bandeira, no Rio Grande do Sul. Lá, os grandes espumantes são exportados para o mundo e lá tem reconhecimento internacional. Então, a partir de agora, olhe com outros olhos para os espumantes nacionais. Sim, eles são os melhores do mundo.
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0: 73, bom dia! Excelente quarta-feira! E aí, tudo bem? Beleza? Temos aqui o baú trazendo as velhinhas. Flashback de primeira até as 8. Você vai curtir demais. E aí, junto, tem aquela... aquele mimo pra você. Sabe o quê? É, já sabe. Isso aí. Space Friends Park, pra você e seu tesouro. Uma entrada infantil, outra adulto. Dois pares de meias antiderrapantes valendo. Dois acessos ao Planet of Sensations. Dois acessos ao Maze of Fear. E dois acessos à Torre Gravity. Valendo então aqui, você participa. WhatsApp Mix Belo Horizonte 97190-30. E a hashtag a gente combina. Oba Mix. Manda aí então.
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0: 7h21. Busta Rhymes, Mariah Carey, I Know What You Want. Esse é o Baú da Mix, muita música pra gente recordar. E foi só a primeira parte do baú, hein? Vem mais aí, após o intervalo. E você que tá chegando agora na Mix 90.3, deixa eu te falar que tem aquele tão querido e desejado Space Friends Park valendo. Você manda aí 97690 hashtag ObaMix.
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3: 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Bom dia pra você, ouvinte Mix, Eliseu Júnior chegando por aqui nesta manhã de quarta-feira pra te atualizar de tudo que rola no trânsito. Já começo falando de anel rodoviário no sentido Rio de Janeiro, porque tá caótico, situação complicada, o turista pisa no freio desde o Califórnia até a chegada à altura do encontro do anel com a Avenida Amazonas, motivo de uma ocorrência agora há pouco por lá, envolvendo carro e moto, que bloqueia a faixa central. Neste ponto, você que segue rumo à Contagem, vale a acessar a via marginal para ganhar tempo. Na sequência, na passagem pelo Betânia, tem lentidão também, mas sendo uma outra ocorrência, essa já liberada, ainda reflexos no trânsito, vale insistir com paciência. 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

0: Mais 8, Skank Acima do Sol. E aí a gente encerra o baú. Depois do intervalo, a música não para. Vem aí, pede no zap.
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2: Quarta-feira começando e o dia será de tempo seco e quente em BH. O fenômeno El Niño segue ganhando força no Oceano Pacífico e deixando as tardes bem mais quentes do que o normal para essa época do ano. Estamos vivendo o chamado veranico, um período de calor fora de época com temperaturas entre 3 e 5 graus acima da média. Hoje, a mínima prevista é de 14 graus e a máxima pode chegar aos 28. O dia será de céu claro, tempo seco e sem previsão de chuva. A umidade relativa do ar segue em nível de alerta. Durante a tarde, ela pode cair para cerca de 20% e a Defesa Civil mantém um alerta válido até domingo. Então, beba bastante água, mantenha os ambientes umidificados, evite a exposição ao sol nos horários mais quentes e se tiver problemas respiratórios, procure um médico, viu?
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5: Amigo ouvinte, na Cristiano Machado, trânsito complicado para você que deixa a Venda Nova e segue rumo ao centro, lentidão desde Heliópolis até a chegada ao Dona Claro, motivo obras por lá. A dica é a mesma, desviar para ganhar tempo. Para isso, na altura do Guarani, vale acessar Valdomiro Lobo na sequência Via 240 e retornar a Cristiano Machado já na altura do bairro São Gabriel. Na Cristiano Machado, ponto de lentidão também na chegada ao túnel da Lagoinha. Quem passa pela região do Ipiranga neste momento, vale acessar a Rua Jacuí e seguir por lá para ganhar tempo. 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
7: Mix 82, bom dia. Vamos lá, tem uma galera já aqui no WhatsApp Mix pra pedir aí um som, né? Afinal de contas, a programação a partir de agora, você faz, você escolhe. Então, bora aí. Manda aí o som que você quer ouvir, grava, se apresente. De que lugar desse Brasil, do mundo, você tá falando e cai pra dentro. Bora aproveitar. 11 9 8340 8000. Já vamos começar? Quem vai puxar a fila é você. Oi, Fernando. Bom dia.
8: Bom dia, amigos. Aqui é o Fernando de Ribeirão Preto. Toca pra nós aí. Imagine Dragons. Thunder.

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1: Mix 8 e 10. Pussycat Dolls Stick With You. E as meninas, pela primeira vez no Brasil, vão fazer show dia 30 de outubro. É, por aqui, São Paulo, tá? Você que é fã, então, ó, momento nostalgia pra relembrar aí sucessos das meninas do Pussycat Dolls, outubro 30, tá? Mais precisamente, show em Sampa. Vambora! E aqui o Pet no Zap, tem uma galera aqui já curtindo, então chega junto, peça o seu som, 11983408000. Bom dia, João Renato!
2: Bom dia, Rádio Mix, aqui é o João Renato de Sinop, Mato Grosso, queria ouvir a música do Ahá. Obrigado!

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1: Mix 817, Legado, Marcelo Falcão e Chorão. E aí, chega junto no WhatsApp 11 983408000. Vamos lá, trocar uma ideia aqui. Você pede o seu som, bora aí. Quem vem? Bom dia.
2: Bom dia, Rádio Mix. Manda um abraço aqui pro Gerson da Speed. E eu queria pedir a música Oops, I Did It Again, da Britney Spears.
1: Valeu, então um abraço pro Gerson da Speed. Bora ouvir, Britney Spears.
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1: Mix 8:25, DJ Snake, Justin Bieber, Let Me Love You. Esse é o pede no zap. Na volta do intervalo tem mais. Manda aí o som que você quer ouvir. 11 98340 8000. 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
2: Se liga, ouvinte, destaque agora para você que deixa o Belvedere e segue rumo a Savassi, Nossa Senhora do Carmo, com trânsito lento, lentidão começando já nas curvas do Paredão, chegando até a Nossa Senhora do Carmo, excesso de veículos mesmo, você motorista que quer ganhar tempo, vale seguir caminho neste momento pela Raja Gabaglia, que tem cenário melhor, no sentido oposto, quem sai da Savassi segue rumo ao Belvedere, trânsito lento também devido a uma ocorrência na passagem pelo bairro São Pedro, ponto pequeno de lentidão, o motorista ainda pode insistir. 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

0: Mix, aqui é o Arthur de Brasília, eu queria ouvir qualquer música do Bon Jovi, obrigado.
1: Fofo, tá aqui ó, Bed of Roses.
2: Bad, Bad, no Zap Mix.

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1: 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Mix, agora 8h41, Lady Gaga, Alejandro. Pede no zap, segue aqui. O próximo pedido. Oi, alô. Bom dia, Vanessa.
2: Bom dia, Rádio Mix. Aqui é a Vanessa. Sou da Zona Oeste de São Paulo, na região do Butantã. Gostaria de pedir Toca Foo Fighters. Valeu, um ótimo dia pra todos nós.
1: Valeu, Vanessinha, pra você também. Ótimo dia.

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1: Mix, faltando 10 para as 9. Swedish House Mafia, Don't Worry Child. Vamos lá, tem mais uma participação. Oi, Rúbia.
2: Bom dia, Mix. Aqui é a Rúbia de Curitiba, ouvindo a Mix no caminho pro trabalho. Toca pra mim, Nelly Furtado, I'm Like a Bird.
1: Claro, Rúbia. Bom dia pra você e bom trabalho, tá?
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1: Mix soltando 3 para as 9, Benção Boom, Beautiful Things, encerrando aqui a edição matinal do Pede no Zap, mas ó, rola hoje ainda, hein? 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
1: Alô, alô, ouvintes da Mix, eu sou o Rafa Andrade e ó, se eu fosse você, eu ia, hein? Thiago York vai celebrar em BH a turnê Troco Likes, 10 anos. O disco que apresentou sucessos como Amei Te Ver e Coisa Linda completa uma década e ganha uma turnê especial, revisitando as músicas que colocaram o artista entre os grandes nomes da música brasileira. Além dos clássicos que todo mundo canta junto, o show também traz uma nova leitura desse trabalho, inspirada na edição comemorativa lançada este ano, com participações de artistas como Ney Matogrosso e Isa. Uma noite para matar a saudade, reviver boas lembranças e acompanhar de perto um dos compositores mais importantes da música brasileira contemporânea. O show acontece no dia 8 de agosto no Beefway Hall. A abertura da casa é às 7 da noite. Os ingressos estão a partir de 90 conto. Curtiu essa dica? Ouvido colado aqui na Mix e o radar ligado lá no meu perfil, @RafaAndradeBH.
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4: 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Se liga, ouvinte, trânsito complicado agora pra você que deixa Betim Contagem, segue rumo à capital Fernão Dias com lentidão, desde o Riacho das Pedras até a chegada ao encontro com a Cardeal Eugênio Batelli. Excesso de veículos, mas vale desviar para ganhar tempo. Para isso, no Riacho das Pedras, você pode acessar Francisco Firmo de Matos, Babita Camargos e acessar Cardeal Eugênio Batelli, já no acesso ao anel rodoviário. No sentido oposto, Cardeal com trânsito lento também. O motorista pode fazer o mesmo, desviar pela Francisco Firmo de Matos. 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

0: para 30.
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2: Os fãs de Ariana Grande vão ter que esperar um pouquinho para vê-la em novos projetos. A cantora anunciou que vai fazer uma pausa na carreira depois do fim da turnê Eternal Sunshine, que termina no dia 1º de setembro em Londres. Com isso, Ariana também deixou o elenco da nova montagem do musical Sunday in the Park with George, onde atuaria ao lado de Jonathan Bailey. A produção confirmou que o espetáculo continua previsto para 2027 e que o novo elenco será divulgado em breve. Segundo a equipe da artista, ela quer aproveitar esse momento para descansar e se afastar da exposição pública depois de uma intensa agenda de shows. Ainda não há previsão para o retorno de Ariana aos palcos, mas a Mix segue de olho em todas as novidades para te contar.
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6: 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Se liga, ouvinte, destaque agora de Avenida Amazonas, você que deixa Contagem, que deixa a região oeste e segue rumo ao centro da capital, lentidão na passagem pelo bairro Nova Suíça, lentidão chegando até o encontro com a Contorno, excesso de veículos apenas, vale então insistir com paciência, já que essa é a melhor rota rumo ao centro neste momento, via expressa e Tereza Cristina seria uma boa opção, mas tem trânsito mais complicado neste momento. 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

0: Mais 10, Step Swings, Lose Control.
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5: Liga 20, trânsito complicado agora na reta do Califórnia. Você que sai de Neves e segue rumo a BH, tem fila por lá desde o Cincão até a chegada ao acesso ao anel rodoviário. A dica é insistir com paciência, já que Helena de Vasconcelos seria uma opção de rota alternativa, mas tem trânsito complicado também neste momento. No caminho oposto, quem sai de BH e segue rumo a Neves, BR-040, com trânsito fluindo bem. 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
0: Mix são 10:02, bom dia. Super Mix, a partir de agora 40 minutos só de música. E o que você vai fazer nesse tempinho aí? Bora participar aqui, daqui a pouco tem Space Friends Park valendo duas entradas, uma adulta ou infantil. Manda a hashtag @Mix. Vai lá, 97690-30. Já resultado por aqui, hein?
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1: São 10h23, 21 Pilots, Rhythms.
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1: São 10h38, encerrando aqui o Super Mix, Lady Gaga e Bruno Mars, Die With A Smile.
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4: Se liga, ouvinte, 3 pontos de lentidão no anel rodoviário sentido Rio de Janeiro, na passagem pelo viaduto São Francisco e Praça São Vicente. O motivo é o estreitamento de pista, excesso de veículos, vale insistir. Na sequência, na passagem pelo bairro Camargos, lentidão também devido a uma ocorrência, o motorista vai pisando no freio desde o Califórnia. Neste ponto, vale acessar a via marginal para ganhar tempo. 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

0: 2 para as 11, Nico and Vince, Am I Wrong? E agora, vamos lá, Space Friends Park, saindo pra você, Fabiola Martins de Oliveira, 0132, hein, Fabiola? Tem Space Friends pra você, tá? Aguarde o contato da equipe de promoção da Mix pra acertar os detalhes, mas você já tem 2 entradas, uma adulta e uma infantil. Vai levar seu tesourinho, eu sei. Aguarde aí. E pra quem tá afim, muito, muito, muito, continue ligado, ligada, a qualquer momento rola mais por aqui na Mix, tá?
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4: Salve, salve, piloto! Pane elétrica geralmente começa simples, bateria fraca, falha do nada. Partida pesada é sinal de alerta, alternador ruim que não carrega. Luz fraca indica problema. Oxidação em polos da bateria causa mau contato. Fusível não queima à toa. Scanner evita troca desnecessária. Sistema elétrico mal cuidado dá pane. Bateria velha não avisa. Elétrica em dia evita susto. O seu carro tem muita eletrônica embarcada. Lembre-se disso. E para mais dicas como essa, siga a Rádio Mix FM BH e o perfil @WendersonFernandes.
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0: Mix e o som do Alex Warren, Ordinary, meio-dia 27.
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2: Clubes de assinatura valem a pena? Pois é, se você é iniciante no mundo do vinho, tá começando no mundo do vinho, sim, um bom clube de assinatura vai valer muito a pena. Sim, desses mais baratinhos, ele vai te obrigar a consumir vinhos que talvez você não compraria no supermercado. Todo mês vai chegar na sua casa uma, duas, três garrafas de vinho de diversas regiões do planeta e ali você vai começar a entender e a consumir vinhos de diversas regiões, entendendo o que é o seu paladar. Contudo, se você já bebe vinho há um bom tempo, não entre nesses clubes muito simples, porque, em geral, vinhos mais simples, vinhos de entrada, para o público de entrada. Se você já bebe vinho há um bom tempo, ou você deve escolher você mesmo o seu vinho, ou procure clubes de assinaturas mais sofisticados, um pouco mais caros. Vai atender melhor ao seu paladar.
3: E para mais dicas como essa, siga o perfil da rádio Mix FM BH e arroba Doutores do Vinho no Instagram. Saúde!
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0: Mix, faltando 5 para uma Dua Lipa, Don't Start Now. Já, já, tem mais uma edição do Super Mix.
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0: Mix agora 1 e 1, tá começando mais uma edição do Super Mix.

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1: Mix e o som do 50 Cent in the Club. 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

0: Mix o som do Bruno Mars, Leave the Door Open, faltando um pras duas.
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0: 2:30, boa tarde pra você. E claro, teve por aqui o Jota Quest do seu lado. 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
5: Salve, salve, piloto! Freio não avisa quando vai acabar. Pastilha fina aumenta a distância de frenagem. Disco empenado faz o volante tremer. Pedal baixo é sinal de alerta. Fluido escuro já perdeu a eficiência. Chiado constante não é normal. Descida longa exige freio em ordem. Freio ruim cansa o motorista, aumenta o risco, estraga a viagem. E freio pode salvar a sua vida e evitar acidentes. Fique atento. E para mais dicas como essa, siga a Rádio Mix FM BH e o perfil @WendersonFernandes.
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2: Boa tarde pra você ligado na Mix, por aqui Pedro Gonçalves pra te contar sobre a Avenida Cardeal Eugênio Pacelli. Tem lentidão no caminho pra BH, desde a Praça da CEMIG, indo até a Praça Papa João 23 por causa de ocorrência. Você motorista que tá na Rodovia Fernão Dias, a Avenida Francisco Firmo de Matos pode ajudar. E pra quem sai de Betim, Via Expressa vale a pena, no sentido oposto, Cardeal Eugênio Pacelli com pista livre. 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

0: você conferiu por aqui, é claro, John Bon Jovi. 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
3: 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Mix agora fala do anel rodoviário. Tem lentidão no caminho para o Rio na chegada ao viaduto São Francisco por excesso de veículos. Você que passa pelo Engenho Nogueira também reduz a velocidade. Tem lentidão até o viaduto da Avenida Pedro II. Por ali tem ocorrência e passar pela marginal vale mais a pena. No sentido oposto também tem lentidão. Do Betânia até o Madre Gertrudes de novo por excesso de veículos. E a Tereza Cristina nesse caso pode ajudar. 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
0: Mix agora 3 horas, chegando por aqui, 40 minutos de música sem intervalos comerciais. E tá na hora de você participar junto com a gente. Quer mandar aí o seu nome completo e também as palavras Space Park pra valer aí pra você um par de ingressos pro Space Friends Park. Ó, é o detalhe: um ingresso adulto e um criança. Ou seja, você vai poder levar o filhão ou a filhona pra curtir esse parque irreverente, diferente, muito bacana. E claro, você já sabe, é um espaço indoor, com cobertura, lá no bairro Caiçara, com toda a segurança e brinquedos sensacionais para você. Aproveita, participa agora. Manda aí no zap 9700-9030 o WhatsApp da Mix, para você faturar prêmios por aqui, claro. Faturar também 40 minutos de música sem intervalos.
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1: Mix, você conferindo por aqui o Super Mix, são 40 minutos de música sem intervalos comerciais. Teve Lush Love com Lara Larson. Só lembrando pra você que tá valendo aí par de ingressos pra você curtir o Space Friends Park, um parque diferenciado e você com certeza vai adorar. Então não vacila, manda seu nome completo e as palavras Space Park para o número 97109030. 97109030 e o Super Mix não para.
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1: Mix 3:38, boa tarde pra você. Chegando por aqui, é claro, Beyoncé, fechando por aqui mais um Super Mix com Naughty Girl. 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Tá a fim de participar, pegar aqueles brinquedos sensacionais, se divertir a valer com seu filhão, com a sua filhona? Então não vacila, manda aí seu nome completo e, claro, manda para o 97109030. Não esquece de mandar as palavras Space Park. Então, já sabe, né? Às 5 da tarde, a gente tá sorteando pra você e você pode levar esse par de ingressos pra casa. 97109030, o WhatsApp da Mix. E o Super Mix fica por aqui.
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5: Mix agora fala da Avenida Amazonas, isso porque tem informação de semáforo com defeito no caminho para Contagem, já no encontro com o Cefet do bairro Nova Suíça. Tem pequenas filas por ali, viu, motorista, e você deve ter atenção. Tem um caminhão de manutenção na faixa da esquerda, só que depois disso tem trânsito bom, por isso o desvio não compensa. No sentido oposto, nesse horário, Avenida Amazonas com pista livre, você vai de boa na lagoa no caminho para o centro. 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

0: Mix com The Weeknd e também Ariana Grande trazendo Save Your Tears, 4 da tarde. Claro, a gente só lembrando pra você que daqui a pouquinho tem sorteio de par de ingressos pro Space Pen Park.
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3: Mix agora fala da Avenida Barão Homem de Melo no caminho para o Calafate. Tem lentidão já no bairro Nova Granada, indo assim até encontro com a Silva Lobo por excesso de veículos. Mais à frente, já na Silva Lobo, tem filas do viaduto da Avenida Amazonas até encontro com a Rua Platina. Nesse caso, motorista, você pode passar pelas vias internas do Nova Suíça, que vale mais a pena. E no sentido oposto, na Avenida Silva Lobo e Barão Homem de Melo com pista livre. 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
4: Mix volta para Contagem, segue a lentidão na Avenida Cardeal Gênio Pacelli no caminho para BH. Motorista reduz a velocidade na Praça da CEMIG e vai assim até o viaduto do Anel Rodoviário por causa do excesso de veículos nesse trecho. Você que tá vindo de Betim pode passar pela Via Expressa que vale mais a pena, viu? E para quem já tá na Rodovia Fernão Dias, Avenida Francisco Firmo de Matos compensa mais. No sentido oposto, mais lentidão na Pacelli na chegada à Praça Papa João 23. A Via Expressa de novo compensa. 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

0: Dixie Manchild com Sabrina Carpenter passando por aqui. Daqui a pouquinho tem sorteio pra você. Daqui a pouquinho tem par de ingressos pro Space Friends Park. Então não vacila, manda seu nome completo e as palavras Space Park para o número 97109030.
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2: Aqui Diego Barone com uma dica bastante inusitada pra você agora. Eu tô falando do filme Primeiro as Damas, novidade da Netflix. Uma comédia que conta a história de um cara que não leva as mulheres a sério e a cada dia sai com uma diferente. Como ele é excêntrico, rico, se acha o bonitão e é líder na empresa onde trabalha, ele só quer saber mesmo de poder e diversão. Até que algo acontece do nada, a realidade muda e ele acorda em um mundo onde as mulheres estão no comando de tudo e literalmente nos papéis que antes eram dos homens, desde os afazeres domésticos até líderes de grandes empresas. E a maneira como o protagonista lida com isso é o grande atrativo de um filme engraçado, sim, porque é impossível não se identificar, e o longa capricha nas referências e situações. Tem um machismo exagerado de propósito para que a mensagem por trás seja mais forte, e de fato ela é muito bem construída. E apesar de alguns clichês inevitáveis, o roteiro tem um final bastante significativo e necessário. O filme Primeiras Damas é da Netflix. Me segue no Instagram para mais, @ Diego Barone no ar. Lá tem o link do canal Kryptonita no YouTube, onde eu apresento vários conteúdos desse universo.
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3: De volta ao anel rodoviário que segue com lentidão no caminho para o Rio. O motorista reduz a velocidade do viaduto da Avenida Carlos Luz e vai assim até a Praça São Vicente por excesso de veículos. Mais cedo tinha caminhão com defeito na chegada Pedro II, só que a pista foi liberada. Só que tem mais filas, como é que pode? E passar pela marginal nesse momento vale mais a pena, viu? No sentido oposto, segue a lentidão do Betânia Madre Gertrudes por excesso de veículos e cortar pela Tereza Cristina vale mais. 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

0: faltam 3 para 5 e teve Katy Perry com Unconditional passando por aqui, lembrando pra você que tá liberando por aí, tá saindo agora, né? A parte de ingressos pro Space Friends Park. E quem tá levando é a Michele Bertolino. Michele Bertolino, final telefone 0521. Michele Bertolino, a galera da Mix vai entrar em contato com você, parabéns.
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9: De volta ao anel rodoviário que segue com lentidão no caminho para o Rio. O motorista reduz a velocidade do viaduto da Avenida Carlos Luz e vai assim até a Praça São Vicente por excesso de veículos. Mais cedo tinha caminhão com defeito na chegada Pedro II, só que a pista foi liberada. Só que tem mais filas, como é que pode? E passar pela marginal nesse momento vale mais a pena, viu? No sentido oposto, segue a lentidão do Betânia Madre Gertrudes por excesso de veículos e cortar pela Tereza Cristina vale mais. 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
1: 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Mix agora 5:01, chegando por aqui as melhores da programação e você já pode participar junto com a gente, deixando aqui, é claro, o seu alô, mandando a sua mensagem pelo arroba Rádio Mix FM BH, é claro, para curtir também a melhor programação. São 4 músicas, mais um bônus do ano de 2010. 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No último dia de agosto a gente vai ficar sabendo quem leva essa. Por enquanto vamos de Marcelo Falcão e Chorão na quarta posição de hoje, Legado.
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Miss, você conferiu por aqui Lola Young com Messi, claro, da terceira posição do Top Mix de hoje. 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Participe agora mesmo mandando seu nome completo no WhatsApp 11 983 408 mil, com a hashtag prêmio do mês na Mix. Não vacila, no final do mês tá saindo o sorteio. Bora viajar até o ano de 2010 com o NX0 onde estiver. 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
1: Mix 5 e 19, claro. Alex Warren, Ordinary, passando por aqui na primeira posição do Top Mix, que fica por aqui. 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
1: Vamos às notícias com Tamires Xavier. Boa tarde.
2: Boa tarde, Tony. Tem novidade de música. As Pussycat Dolls estão de volta e anunciaram um show no Brasil. É isso mesmo. Depois de muitos rumores sobre a volta do grupo, Nicole, Ashley Roberts e Kimberly confirmaram uma apresentação no dia 30 de outubro no Nubank Park, o antigo Allianz Park em São Paulo. Elas irão trazer a turnê PCD Forever, que celebra os 20 anos do álbum de estreia do grupo. A venda geral de ingressos começa no dia 7 de agosto, a partir do meio-dia, no site da Eventim. Vale lembrar que o grupo estourou lá no início dos anos 2000 e tem diversos hits, como Don't Cha, I Hate This Part, Hush Hush e muito mais. Para saber tudo sobre a volta da Pussycat Dolls ao Brasil, vai lá, radiomixfm.com.br.
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3: Mix agora fala dos caminhos para Venda Nova. Avenida Pedro I tem lentidão do bairro Itapuã, indo assim até o acesso para MG10 por causa de ocorrência que teve por ali mais cedo. Batida entre carro e moto, viu? Passar pelas vias internas do Planalto vale mais a pena. No sentido oposto, a Pedro I também tem lentidão na altura do Parque Lagoa do Nada. Isso por causa de outra ocorrência mais cedo e as vias internas do São João Batista podem ajudar. 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

Mix Who's Basek com The Reason, passando por aqui, 5h46, daqui a pouquinho tem Mix Tudo para todo o Brasil, e claro, você fica plugado e conectado junto com a gente em arroba Rádio Mix FM BH, no Instagram, no TikTok, no Facebook, no YouTube, em todas as redes sociais, você vai encontrar arroba Rádio Mix FM BH.

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5: Mix, agora pra fechar, tem lentidão na Avenida Antônio Carlos no caminho pra Pampulha por causa do jogo do Cruzeiro no Mineirão nessa noite. O motorista reduz a velocidade do Hospital Belo Horizonte e vai assim até o bairro Indaiá por causa do excesso de veículos. Quem sai do centro e passa pela Carlos Luz também reduz a velocidade do Cemitério da Paz até o viaduto do Anel Rodoviário. Você tem que ter paciência, viu, motorista, e sair cedo de casa. No sentido oposto, Antônio Carlos também tem lentidão na altura da mata da UFMG. A Carlos Luz, nesse caso, compensa mais. 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
0: Caco, faz o seguinte, chama a galera pro programa que eu vou procurar uma música que tem a ver com o nosso tema de hoje, mas não fala o tema, só dá um oi pro povo, vai.
2: Não vou falar o tema. Então vou não, dar um oi pro povo.
0: Tá,
2: não vou falar
0: aí.
2: O tema, você falou pra não falar, gizocracia, né? Gizocracia. Tem que obedecer.
0: Eu tô preparando uma música aqui pra gente falar do tema. Música.
2: Então você que tá escutando a gente pelo Brasil inteiro aqui, mais de 47 afiliadas, é o seguinte, vocês estão ligados que o Mix Tudo tá de casa nova, a gente quer vocês aqui pra fazer aquela resenha, enquanto toca a música, enquanto tá no intervalo, você pode trocar ideia aqui com a gente. Achou já?
0: Achei.
2: Mas não posso nem terminar o call, baby.
0: Pode terminar. Só pra
2: então
0: contar
2: beleza.
0: Que eu achei,
2: tá? Tá bom, você achou. Então, enquanto a Giza já achou e já preparou, é essa.
0: Então, beleza.
2: Tá bom. Faz o seguinte, pega o seu celular, o seu tablet, o seu computador aí. Importante lembrar que você não tá dirigindo. Entra no YouTube e digita @mix, tudo na Mix. Fez isso? Boa.
0: Vem cá me ver.
2: É, isso aí. Agora você vai fazer o seguinte. Você vai clicar nesse botão que tá escrito inscrito. Clicou? Boa, tem um sininho do lado. Isso, clica, ativou a notificação. Agora, tem outro link embaixo, que é da nossa live, e você pode colar com a gente agora, né, Keri?
0: Ah, não, eu duvido você entrar no nosso youtube.com/mixtudonamix. Eu sei que muita gente tá no trânsito, isso não dá pra fazer na hora, principalmente quem tá dirigindo, a gente entende, tá? Mas pra quem tá de bobeira, não custa nada ir lá, se inscrever no canal e colar comigo, com o Caco, com a Yas, ver os bastidores aqui do programa, o estúdio, resenhar na live, porque hoje o assunto é... Ó, trilha sonora de um filmaço, ó. Ah, você tem palpite? Trilha sonora de qual filme?
2: Cara, isso me lembra... Me lembra um cara, bicho. Um cara que era meio renegado, assim, né? Pelas pessoas.
0: Ele era renegado?
2: Ele era meio renegado. Mas, de repente, ganhou poderes.
0: Nossa, e muitos poderes, hein?
2: Cara, mano, tem a visão da aranha.
0: Homem-Aranha.
2: Esse mesmo.
0: Caco, você... Mano, foi animal. Você matou a charada.
2: Matei.
0: Essa música é trilha sonora da animação Homem-Aranha no Aranha Verso, isso de 2018. Só que hoje, pra abrir o programa, você sabe que aqui o Mixo também é cultura. A gente tá por dentro das notícias e não só das fofocas, né? Ontem eu abri o programa falando do Neymar. Mas hoje eu tô falando de um grande homem. Homem-Aranha, um novo dia. Esse filme, Caco, já bateu um recorde de bilheteria, você acredita, mano?
2: Eu acredito, inclusive, de um filme que muita gente duvidava que ia ser superado, né, Keri?
0: Exato. Ele superou, gente, só pra vocês terem ideia, na estreia, Vingadores Ultimato, lá de 2019. Então,
2: filmão.
0: Esse filme que eu acabei de falar, Homem-Aranha, Um Novo Dia, ele já se tornou a maior estreia de todos os tempos nos Estados Unidos. Ô, galera, sabe por que a gente tá falando aqui? Não é merchan, não é dica de filme, não é nada. É porque a gente achou a história tão da hora que a gente resolveu fazer um tema sobre isso, porque eu acho que tem tudo a ver com a nossa personalidade e tudo que a gente tá escrevendo aqui no mundo. Basicamente, Caco, qual é a história? Pra galera entender, pra poder mandar áudio.
2: Qual é a história?
0: É, ó, o filme, ele mostra a vida de Peter Parker depois que todos esqueceram que ele era o Homem-Aranha. Isso é muito da hora. Então, o que que acontece? Durante o filme, ele fica tentando reviver lembranças com as pessoas que antes eram importantes pra ele. Falando sobre coisas que viveram juntos antes dele, né? Se tornar Homem-Aranha, enfim. Só que pra elas, essas memórias simplesmente não existem mais. Então, o filme, ele se passa em cima disso. Trazendo pra vida real, a gente criou o tema.
2: A gente criou o tema que... Queremos saber como é que você, meu querido e minha querida que tá escutando a gente no Brasil inteiro, como vocês vão ser lembrados quando vocês não estiverem mais aqui?
0: Mano, não é profundo? Porque
2: é
0: assim,
2: profundo.
0: Que todo mundo quer deixar o seu carimbo, o seu rastro no mundo. Todo mundo quer, né? Fazer alguma coisa, escrever um livro, fazer um filme, tratar bem as pessoas, evoluir, construir uma história, deixar uma herança, sei lá. Todo mundo tem um propósito,
2: né? Todo mundo tem um propósito.
0: Como você seria lembrado? Esse é o nosso assunto de hoje. Você tá fazendo alguma coisa pra ser lembrado nesse mundo?
2: Eu tô tentando fazer umas paradas aí, você também tá?
0: Sabe o que eu tava pensando aqui?
2: Sei não.
0: Será que um dia, quando eu não estiver mais aqui, a galera vai lembrar que existia uma Giza, uma maluca num programa de rádio?
2: Que isso, vai ter uma estátua na Paulista aqui com você com o microfone.
0: Você tá exagerando. Pô, que vai?
2: Não, não tô, cara. Vai ter uma estátua sua aqui em São Paulo, você vai ver.
0: Isso aí é o que a gente quer. O que acontece, às vezes a gente morre, o povo nem lembra que a gente existe.
2: Ah, pelo amor.
0: Pois é, cara. Mas pelo menos a gente tá tentando deixar um legado, né?
2: É, lógico.
0: Todo mundo que tá ouvindo esse programa, independente de trabalhar com arte ou não, tá tentando deixar um legado. Seja na educação dos seus filhos, seja na sua história de vida, seja no seu comportamento, seja na sua evolução. Então hoje é o dia de você dar um spoiler do legado que você quer deixar.
2: Opa!
0: Aê! @mixtudonamix, manda um áudio lá, cara. Como você acha que as pessoas lembrariam de você em clima de Homem-Aranha, Um Novo Dia? E manda no meu também, no giza.com. E aproveita pra seguir o nosso apresentador também, ele também tem Instagram, tem TikTok igual a gente,
2: Eu tenho Instagram, inclusive eu postei uma parada piada ontem que a galera duvidou que eu já fui ator um dia.
3: É sério, mano.
0: Sério?
2: Eu atuei umas paradas ali. Fiz umas novelinhas. Mas a galera tem que colar lá no arroba Caco Gradino pra ver no Instagram e no TikTok.
0: Ah, eu também posto umas paradas lá, cara.
2: É. Será que aliás, pessoas... você é atriz.
0: Eu sou atriz.
2: Você é formada, pô.
0: Formada em teatro.
2: Então.
0: Ô, Caco, mas eu tava pensando. Será... Até o Instagram hoje, né? A gente deixa tanta coisa ali. O que será? Que mensagem a gente tá passando, né?
2: Pode crer.
0: A gente tá caindo no ridículo.
2: Não.
0: A gente tá sendo pessoas inspiradoras.
2: Acho
0: a gente
2: sim.
0: tá alegrando uma galera. A gente tá trabalhando com a verdade. Qual é o legado? Se amanhã não existisse, o que as pessoas diriam de mim? Muito louco o tema de hoje. Eu tô doida pra responder algo.
2: Eu só vou falar uma parada. Uma das maiores comunicadoras que esse Brasil já viu. Pô, tô falando.
0: Eu não saco, eu nem tenho.
2: Não, mano, porque você não tem saco. Como é que eu vou puxar o quê?
0: Poxa, queria
2: tá doida.
0: Ter.
2: Não.
0: Qual que pega?
2: Não, é mó feio.
0: 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Mesmo? 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
1: Uma coisa que vocês... Gente, pelo amor de Deus, quem me conhece, Gizá, uma coisa que vocês vão lembrar, que eu vou deixar agora cravado na história do rádio brasileiro.
2: Olha, braba, hein?
1: Se eu não tiver mais aqui, falem isso. A Gizá não gostava dessa música.
2: Não gostava.

0: cantar. Mas enfim.
1: É, enfim. Ó, hoje a gente tá falando aqui sobre se você não estivesse mais aqui, como as pessoas lembrariam de você. E claro que a gente tá falando aqui de legado, de história, do que você quer passar pras próximas gerações, se você escreveu um livro, mas também vale característica, viu? A Yas falou aqui que ela colocou isso na pauta, eu achei muito interessante. Alguma parada que só você tem. Tipo, mano, o Caco, mano, você lembra que o Caco tinha o cabelo do Zacarias? Tipo isso?
0: Ah, os caras vão pegar nessa, meu. Eu me dou o apelido aí e a galera não perdoa mais.
1: Não,
0: né?
1: Eu só fui usar de exemplo.
0: Por isso que
1: não
0: eu tô de boné,
1: é
0: querida.
1: Não é isso, Caco, tem áudio, vamos lá. Manda áudio, vai.
2: Oi, meu nome é Ézio.
1: Oi, Ézio.
2: Adoro, sou fiel do programa.
1: Ah, que fofo.
0: Tamo junto.
2: Giza, Caco, oi. Vocês são demais. Aí é o seguinte, eu pretendo, acredito que serei lembrado pelo que eu faço na minha família, pelo carinho que eu tenho por todos, meus familiares, meus filhos, minha esposa, minha mãe, meus irmãos, meus cunhados, minha sogra. Eu faço o possível para ter, distribuir o meu carinho para eles e não espero nada em troca. E eu quero deixar a minha rede social sempre bem abastecida de informações e de lembranças minhas. Pra além da minha memória, de tudo que eu faço pessoalmente, a minha vida social, meu filme da minha vida também seja lembrado através da minha rede social, que hoje tem isso. Muito bom, né? Beijo, gente.
1: Aí, ó. É o que eu falei da rede social mesmo.
0: Então, é meio como se ela fosse um diário, né? Que você vai postando ali coisas da sua vida, os momentos. É claro que a gente sempre coloca os momentos mais legais e às vezes as pessoas acabam colocando talvez umas coisas que são um pouco irreais, né?
1: Na maioria, né?
0: Na
1: gente,
0: maioria.
1: Pelo amor de Deus.
0: Mas eu acho que é muito legal porque ela funciona realmente como meio que um livro, né? Não vou falar que é uma biografia, mas enfim, porque ali você só vai mostrar aquilo que você quer. Aliás, se você for uma autobiografia, também você vai acabar escrevendo só aquilo que você quer. Enfim, não, mas pode ser um bom jeito de você deixar ali um pouco da sua história,
1: não,
0: né?
1: Não, eu acho que o Instagram, hoje eu falo, ele é meu álbum e o meu LinkedIn. É o meu álbum da minha história, da minha vida. E às vezes eu coloco também trabalhos ali. Mas tem muita gente, por conta do algoritmo, posta o que os outros querem ver. E não o que de fato é. E aí tudo bem, porque trabalha com isso. Mas, ó, no meu, lá no Giza.com, você vai ver o que é.
0: Ó, oh, mas tem
1: Caco
0: uma coisa.
1: Também, arroba Caco Grandino.
0: É, mas tem uma coisa que também é legal. Como é que é aquela molecada que faz um perfil à parte, privado? Qual que é o nome que ele? Você que
1: tem,
0: é geração
1: Z? Antigamente, eu esqueci.
0: Como que chama?
1: Nossa, pera, deixa eu perguntar a jovem do programa.
0: A jovem do programa,
1: a nossa
0: vai.
1: Jovem do programa chama Yas.
0: É.
1: Ela não é uma Yas.
0: Ela tem
1: nossa
0: 22
1: produtora.
0: Anos, tá?
1: É, 22 anos ela vai saber. Como chama Yas?
3: Antigamente era Dix.
0: Dix?
3: E agora chama Daily.
0: Daily?
3: É tipo diário.
0: Nossa, vocês são muito modernos,
1: vocês são
0: cara.
1: Muito modernos.
0: A gente chamava isso de diário. Então,
1: exatamente.
0: Que a galera faz um Instagram à parte aí pra fazer só, né, realmente como a vida da
1: tá
0: pessoa é. Não, outra ela vende o que ela quiser.
1: É, vende o peixe em
0: vende
1: um.
0: Vende o peixe, cara.
1: E vende a realidade em outro.
0: É,
1: cara,
0: tipo...
1: me segue lá, giza.on, tá? Eu tenho um Instagram, mas o meu Instagram eu posto o que eu quero, entendeu? Por isso que às vezes não vai. O Caco também, entendeu?
0: É.
1: Eu tô de boa do algoritmo. Agora, vamos lá, galera. Hoje, a gente tá muito feliz também, porque fazia muito tempo que a gente não tocava uma música dessa artista na programação. E agora tá chegando um feat pesado, Caco.
0: Pesadão.
1: Dessa artista e desse baita artista, pensa.
0: Vixe.
1: Você tá curioso e curiosa pra saber, né?
0: Tô muito.
1: Então vamos lá, meu Brasil, vem comigo, pela primeira vez, aqui na Mix, Anitta e Alexandre Carlo, abre caminho.
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0: macaco tudo. Grandino, e aí?
1: São 11. Ah, é que eu tô com o nariz entupido, mas vamos lá.
0: Dá Anitta e Alexandre Carlo.
1: Dá pra
0: abre
1: sentir.
0: Caminho?
1: É.
0: Pois é, foi a primeira vez que a gente tocou aqui na programação da Mix. E a partir de agora vocês podem pedir, tá? Mais uma aqui na nossa programação. Vamos pro intervalo e a gente volta com show de áudio?
1: Não, quero ficar mais um pouco.
0: Não dá, Caco, não dá. Tem que ir pro intervalo.
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4: Salve, salve, piloto! O pneu é o contato do carro com o chão. Pneu careca, aquaplana fácil. Pneu velho, perde aderência. Calibragem errada, esquenta o pneu e gera desgaste errado. Bolha no pneu é risco de estouro. Step careca não resolve a emergência. Alinhamento errado puxa o carro. Balanceamento ruim vibra o volante. Pneu irregular cansa na direção. Na chuva, pneu bom faz diferença. Pneu em dia é segurança. E para mais dicas como essa, siga a rádio Mix FM BH e o perfil @WendersonFernandes.
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0: Brasil. Chegou o momento, galera. 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Você sabe que aqui tem muitas dicas, né? E hoje a gente tá falando do seguinte assunto. Como você acha que seria lembrado ou lembrada se você não estivesse mais aqui? Tem uma coisa, galera, que você não precisa nem morrer pra galera falar que você é caloteiro. E a gente tá aqui na primeira semana do mês. Quem aí já recebeu? Dia 5. Mas independente se não recebeu, ainda vai receber até sexta-feira, talvez. Você vai pagar suas contas, né? Ô, Fabi, boa noite. Você já pagou suas contas? Muitas contas hoje?
1: 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Ó, gente, eu não sou caloteira, hein? Já paguei muitas contas. Dia 5 já deu pra pagar bastante conta, né, Giza? É normal, né? 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
0: É, porque tem muita gente, Fabi, que na hora que o dinheiro cai, fala, porque eu tô rica! Deixa eu fazer as coisas que eu tô com vontade, passei o mês inteiro querendo, né, o mês que passou. E agora tá na minha hora. Primeiro me presentei, porque eu mereço aquela famosa frase, depois eu pago a conta, mas não é bem assim. 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
1: 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Então amanhã a gente volta com mais dicas bem legais aqui pra todo mundo que tá sempre ligado no Mix Tudo.
0: Você tem noção de quantos caloteiros você converteu hoje? Você tem noção disso, Fabi? O Brasil vai receber! Hoje é dia de pagamento! 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Beijo, Fabi, até amanhã.
1: Beijo, até amanhã.
0: Tchau.
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1: Como é que são os 10h30? Mano, eu esqueci de ligar meu microfone.
2: Você tá bem? Caiu o forninho aí?
1: O que aconteceu, cara?
2: Caiu o forninho,
1: eu
2: só pode ser.
1: Eu simplesmente falei mix e aí minha voz não saiu, eu liguei aqui.
2: Mas deu certo.
1: Mas eu gosto disso, o ao vivo, né, o improviso. Hoje a gente tá falando, aí ó, será que a galera, quando eu não tiver mais aqui, vai falar, mano, a Giz era muito maluca?
2: Não, eu acho que você, assim, você tem uma espontaneidade, Kelly, que ela, assim, é impossível, impossível não ser você.
1: É, né?
2: Desse jeitinho aí.
1: Meu, eu tava falando aqui agora há pouco na live, né, pra galera, e conversando com o Caco, por isso que eu falo, colhem na live se der no youtube.com/mixtudonamix. Hoje o tema é como você seria lembrado, né, se você não estivesse mais aqui, sei lá, o legado que você tá deixando, ou uma característica sua, assim, que é muito sua. E aí eu tava contando pra Yas, pro Caco, pra galera da live, que na minha cidade, que é uma cidade pequena, meu pai chama Vitor.
2: Vitão.
1: E aí a galera chama ele de Vitão, então todo mundo fala assim, ah, Giz, a filha do Vitão é... Aí o Caco foi, falou assim, não, no caso todos os filhos, né? São 4 filhos. Eu falei, exatamente, 4 filhos. Aí o Caco falou, fez filho, hein? Falei, Caco, imagina, a minha cidade já é pequena, já não tem tanta tecnologia hoje. Imagina na época, o que que você acha que o meu pai ia fazer? Filho, né?
2: É.
1: Aí eu peguei, contei uma curiosidade aqui pra
2: Qual é
1: vocês.
2: A curiosidade?
1: A curiosidade é que na minha cidade...
2: Fala o nome da sua cidade.
1: Santana da Vargem.
2: Santana da Vargem.
1: Não tem motel.
2: Não tem?
1: Tem Matel.
2: Tem Matel. Pô, mas tem, não tem os motéis que você...
1: É, todo mundo quer motel temático?
2: Então, que você abre o teto, que
1: lá não tem
2: cachoeira.
1: Teto. Não tem teto, tem árvores.
2: Tem árvores, cara. Pô, tem. É tema jungle?
1: Tem tudo.
2: Volta, vou voltar.
1: De áudio,
2: vai,
1: vamos de áudio.
3: Fala, Giza, fala, Caco.
2: Salve.
3: Boa tarde, boa noite pra todos
1: noite.
3: Aí.
1: De
3: lá de Manaus, novamente.
1: Fala, meu amor.
3: Cara... Eu apoio essa ideia de fazer uma estátua da Giz, hein?
1: Uma estátua?
3: Pô, o maior apoio, hein? É o seguinte, o meu legado que eu queria deixar, mesmo que fosse passado de um pra um, seria que as pessoas fossem humildes. Então, assim como eu sou humilde, e também ser um pacificador. Eu acho que eu seria o mais ideal, um dos legados mais ideais pra deixar, né, nesse mundo que a gente vive tão ruim. E principalmente pra quem é motorista, né? A gente faz assim, principalmente um pacificador no trânsito, rapaz. Isso é o que mais pega. Isso aí, esse seria meu pensamento de deixar meu legado. Valeu, galera!
1: Temos uma alma no programa, é isso, gente. Que bonitinho, né?
2: Demais.
1: Não, é isso aí, galera. Ó, mas a gente tá falando aqui de legado. Você vê que coisa bonita que ele tá querendo deixar no mundo? E você, o que que você tá deixando no mundo que as pessoas vão dizer? Poxa, o Caco era isso, mano. A Yas era isso. Você lembra daquela pessoa? Olha, Maria Luísa mandou aqui no meu, no @giza.on. Eu seria lembrada pela minha sensibilidade, pelo meu amor, pela minha família. E o amor pelo...
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1: Corinthians!
2: Ah, eu achei que era da gente que você tava falando.
1: Ah, eu também achei. Vou até pra música.
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1: Que mal. 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

0: Gente, eu tô passada no dendê, cara. Também. O que acontece na live, a gente traz pro rádio. Vocês sabem disso, né? Nesse momento, enquanto a gente tocava Cake, I Never Dare, não, Never Dare, no
1: never
0: caso.
1: Dare.
0: A Yas, a nossa produtora, que não é uma IA, mas ela é muito inteligente, ela falou a primeira coisa na vida que eu questionei. Ué! Ué, ué, ué, ué!
1: Ela não gosta de Chaves, cara.
0: Isso. Ela não gosta de Chaves, cara.
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3: Quanto tempo eu posso guardar o meu vinho após aberto? Pois é, o ideal é que você consuma o vinho todo de uma vez. Uma vez que o vinho foi aberto, ele deve ser consumido. Contudo, eu entendo que muitas vezes você abre uma garrafa de vinho, toma uma tacinha, duas e não quer terminar de beber aquele vinho todo numa noite ou numa tarde. Existe um aparelhinho que chama Vacovão, bombinha de vácuo, tá? Uma bombinha de vácuo. Ele vai retirar o ar da garrafa. Com essa bombinha, o vinho vai conseguir ficar ali com uma certa qualidade. Lógico que ele vai perder um pouquinho de qualidade, mas vai ficar com uma certa qualidade, mas uns 2, 3 ou 4 dias na geladeira. 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De 3 a 4 dias ali, no máximo, ele vai ficar bom. 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
0: Falando do nosso tema hoje, como a gente seria lembrado caso a gente não estivesse mais aqui? Eu acho que a galera, mano, se você gosta do programa, a gente precisa ser lembrado por esse programa. Tem que falar assim, sabe aqueles dois malucos lá, a Giz e o Caco? Então eles conseguiram vários inscritos pro canal deles no YouTube. A gente ganhou um canal e não tem muita gente, viu? Vamos ser sinceros.
2: Ainda
0: tá
2: não.
0: Tá começando ainda.
2: A gente tem que falar com a verdade, né? Lógico.
0: Quantos inscritos tem, Caco?
2: Agora temos 2.000, peraí que tá atualizando aqui, mas acho que são 2.830.
0: Pouco.
2: Tá pouco.
0: Tá muito pouco.
2: Eu acho que o Mix
0: Tudo merece
2: muito
0: mais. Você acha que a gente vai deixar legado história com 2.000 inscritos?
2: Lógico que não, a gente vai bater 1 milhão até o final do ano, você vai ver.
0: Só que inscrito também, galera, é só parte do que temos. Muita gente tá aqui ouvindo a gente no rádio e é gente pra caramba, viu?
2: Muita gente. Nossa
0: audiência só cresce. Inclusive, quero agradecer todo mundo que tá com a gente no Mix Tudo. Se a gente um dia for lembrado, né, no caso, se a gente for lembrado pelo programa, pelo Mix Tudo, Caco e eu, é graças a você.
2: A você, meu querido, que escuta a gente dessa moral todo
0: vocês
2: santo
0: demais.
2: Dia.
0: Não é possível que a gente tá conectada nesse nível.
2: Peraí, o que aconteceu?
0: Mano, ela riu pra mim do que eu disse e nem sei o que aconteceu. Vamos ouvir o áudio, vai.
3: E aí, Caco? E aí, Giza?
2: E aí?
3: Eu acho que vocês vão ser super bem lembrados.
0: Mas não é possível.
3: Sinceramente, vocês são maravilhosos. É, aqui é Elaine, aqui da Parada Inglesa. E eu vou ser lembrada assim, ó. Eu acho que era aquela mulher de bom coração, gente boa e tal, porque todo defunto é bem lembrado, né? Porém, eu acho que tinha gente assim, mais sincerídeo, que vai falar assim, nossa, aquela baixinha, arretada, chata pra caramba, birrenta, briguenta, é isso. Mas eu acho que todo mundo tem aqueles prós e contras, né, de ser. Eu espero ser bem lembrada, pelo menos pela família, né? Um grande beijo, uma super boa noite, muito obrigada por alegrar sempre as nossas noites, nosso retorno pra casa. Beijo.
0: Que linda! Ô, Caco, você tem ideia que esse áudio que estava com a Yasa, eu não sabia desse áudio, você não sabia. E a gente entrou nesse assunto e a Yas olhou pra gente. Que é isso? Posso falar?
2: Você tem um nome isso aí, cara.
0: Ó,
2: chama Universo.
0: Universo, Caco, Yas e Giza dividem o mesmo neurônio. Esse é o Mix Tudo na Mix.
2: Pô, esse caramba, neurônio é potente, hein, cara.
0: É, mano, a gente tem o mesmo neurônio. Tem mais áudio, gente.
2: Bora.
0: Você será lembrado como, hein, na sua opinião?
4: Oi, Mix Tudo. Aqui é a Carol, aqui de Santo André. E eu acredito que, além da minha família, eu vou ser lembrada pelos meus alunos. Eu sou professora de matemática, só que eles sempre falam que eu sou diferenciada porque eu tenho que trazer uma leveza para os estudos, porque todo mundo odeia matemática, né? Mas aí eu tento trazer alegria, brincadeira, música, para que eles aprendam de uma forma diferente. Beijo!
0: É, eu concordo, só porque a gente muda o tempo todo. E o que já foi bom, hoje não funciona mais.
2: Exato.
0: Tudo precisa de um novo método, né? Um novo jeito. E as pessoas, elas vão se comunicando de formas diferentes. Se pegar aí, Caco, há 10 anos, mano, era tudo muito diferente.
2: Muito diferente. E ela falou uma parada que agora me veio uma reflexão. Como é que você consegue manter um monte de adolescente, criança, dentro da sala de aula, focada, prestando atenção em tempos como hoje, que tem tanta informação? Ou seja, a criança, antes de entrar na sala de aula, já viu 350 stories, não sei quantos reels, não sei quantos conteúdos. Imagina a cabeça da pessoa, como é que fica e como é que o professor consegue fazer a criança ou adolescente, quem quer que seja, parar e prestar atenção. É um baita desafio.
0: Não,
2: sim.
0: Real. O professor já chegou a um ponto que já tá fazendo é milagre.
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1: Ô, Caco, eu tô um pouco preocupada, não vou negar.
2: Por quê?
1: Teve uma ouvinte aqui que mandou na live, a Mariana Novaes, que é muito doido quando... Ela falou quando chegou na live que, na boa, eu acho que é normal. Muita gente que ouve a gente pelas ruas desse Brasil, no carro, e não vê a nossa imagem, eles imaginam a gente de um jeito.
2: Completamente.
1: E se a gente tivesse que ser lembrado só pelo que a gente passa através da nossa voz, será que isso seria bom? Porque a galera que chega na live fala assim, mano, vocês são muito diferentes. Eu fico pensando, qual é a percepção das pessoas que não conhecem a nossa face, a nossa fisionomia e só a nossa voz? Será que o povo me acha o quê? Ai, gente, eu tô preocupada agora.
2: Você lembra do Lombardi?
1: Alô, é o Lombardi?
2: Ele mesmo, né? Tinha o Sombra também do Ratinho. Aí eu fico imaginando, como é que as pessoas projetam a nossa imagem no seu imaginário, né? Como que a gente vai ser lembrado? Qual que é o rosto que vocês acham que a gente tem ouvindo a nossa voz?
1: É.
2: Pra tirar essa dúvida e não ficar só no seu imaginário, é fácil.
1: Vamos acabar com isso, gente.
2: É, cola aqui com a gente no YouTube.
1: Eu não sou o Lombardi, o Caco não é o Sombra.
2: E nem
1: agora
2: o Ratinho.
1: Temos imagens. E eu nem sei se o Caco que você escuta também é o mesmo Caco da tua imaginação.
2: Pode ser do multiverso.
1: Sei. E eu nem sei se a Giza que vocês já acham que conhecem, sei lá, é a mesma que vocês vão ver aqui. Mas a gente tá na live, tá? youtube.com/mixtudonamix. E hoje meu cabelo, mano, tá terrível. Vou tirar
2: o fone. Tá parecendo uma calopsita,
1: tá
2: velho.
1: Tá terrível.
2: Mas você tá parecendo a Nina depois de tretar com o Tufão na Avenida Brasil.
1: Tá terrível, né?
2: Foi aquele bate-boca enlouquecido. Tá,
1: cara,
2: muito bom.
1: Eu tava vendo ele na live, tá uma tragédia.
2: Você quer minha boa,
1: mano,
2: né?
1: Mano, agora não dá mais, tá acabando o programa.
2: Não, ah, tá.
1: Vamos de áudio?
2: Vamos.
1: Meu Deus, eu tive que tirar o fone pra arrumar o cabelo. Ah, vai lá.
3: Fala, galera da minha.
1: Oi.
3: Daqui é a Tamiri, de Carapicuíba. Sempre tô acompanhando vocês. Giza, um beijão. Caco, um forte abraço.
2: Abraço.
3: Eu acho que eu seria lembrada, depois que eu me for, pela pessoa que eu sou. Séria, honesta, acho que sincera também até demais, meio doidinha. Eu tenho muita...
1: Que isso?
2: Opa! Ai, escapou.
3: A emoção toma conta da ação. Então, eu acho que eu seria ligada por isso.
1: Vazou alguma coisa. Põe de novo, volta.
2: Então, volta esse pedaço aí. Até o Rai saiu do estúdio aqui, que ele ouviu.
1: Vamos ver aqui.
3: Sincera também, até demais.
1: Sincera demais?
2: É.
3: Meio doidinha.
1: Meio doidinha?
3: Eu tenho muita...
1: Sincera demais e meio doidinha. Já era.

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1: Vou mandar um beijo pra Tamires Melo, que soltou um pum na hora que ela tava gravando. Não, não era isso, né?
2: Não era isso.
1: Tô brincando,
2: Tamires. Ela só raspou a coxa no couro.
1: É, exato.
2: Do carro, né?
1: Do carro.
2: Fez barulho.
1: Sei lá, fez um barulho engraçado, a gente fez uma brincadeira. Beijo, meu amor, só uma brincadeira. Aí o que que aconteceu? Chamei a galera pra colar na live pra desmistificar a gente, às vezes, né? Porque a galera às vezes tem uma impressão que a gente não é da hora, ou sei lá, que a gente é meio maluco. Mas na hora que você colar na live, você vai ver a minha imagem e a imagem do carro. Então, tem uma galera que chegou aqui na live pela primeira vez, inclusive, galera se inscrevendo no nosso canal, que deixa a gente muito feliz, até porque a gente ganhou um canal e ele tá crescendo, tá novinho, folha. Tem poucos inscritos ainda, então a gente tá fazendo uma campanha aqui pra gente crescer, porque quanto mais pessoas a gente tiver, mais o YouTube entrega o nosso conteúdo também com like, e é isso que a gente quer. A gente quer dominar o mundo, a gente quer ser lembrado.
2: A gente quer ser lembrado, mas você quer saber como é que o Giovanni do Nascimento mandou aqui? Qual que era a impressão que ele tinha da gente?
1: Pelo amor de Deus, cara, que você ficou muito ruim. É melhor
2: não,
1: nem falar.
2: Não, ela falou aqui, eu imaginava a Giza gordinha, baixinha e lindinha e morena. E o Caco baixinho, gordinho e caraca. Cara, você achava que nós dois éramos dois gnômios?
1: Nossa, eu não acredito, cara.
2: Ele descreveu dois gnominhos.
1: Aí falaram que o Caco também imaginava o Caco de barba, mas aí é só deixar crescer. E que eu era loira. Meu Deus, falaram que a gente é até fofinho. Quem mais tá aqui pela primeira vez? Deixa eu dar um scroll aqui, Caco, pra atualizar, pra mandar
2: Nossa,
1: um beijo.
2: Nossa, tem muita gente chegando aqui, ó.
1: Fernanda Sefrig, acabou?
2: O Denis Arias, o Pierre Daniel, Paulo Fukawa chegou com a gente também, o Jefferson Leite também é novo aqui.
1: Nossa,
2: o
1: que da
2: Tuco
1: hora.
2: O Tuco colou com a gente, cara, tem muita gente chegando
1: Ivanildo
2: aqui.
1: Ivanildo Silva, um beijo pra você, a Rubiara Sampaio também, que falou, cadê o cabelo crespo da Giza? A galera achava que eu tinha cabelo crespo, ó. E com cara de nerd, mano.
2: Não,
1: é assim,
2: você põe
1: que
2: um óculos,
1: imagina.
2: Você fica uma nerdinha.
1: Gente, eu tô em choque com como as pessoas. Gente, a minha comunicação. Eu preciso fazer minha comunicação.
2: Ah, não, você
1: com a minha imagem.
2: Ele falou que ela achou que o seu cabelo era crespo e que eu tinha cara de nerd.
1: Ah, tá.
2: Não, se eu botar o óculos, fica tranquilo. Resolve esse problema aí, meu.
1: Mas sabe o que eu tô preocupada agora, real, cara?
2: Sei não.
1: Eu preciso alinhar minha comunicação com a imagem, porque não tá batendo. Olha lá, primeira vez aqui. 2987, Flamengo. Tamo junto, Flamengo. Caco, eu achava você diferente. Primeira vez na live, manda um alô pra Santarém. Beijo. Último áudio. Vamos lá que a gente tem que encerrar o programa, mas amanhã tem
3: mais. Fala, fala, Caco. É, bem, acho que meu maior legado vai ser a busca incessante pela felicidade. É,
1: legal.
3: A luta por aquilo que eu acredito. Quando muitos disseram que não era certo ser eu casei com o homem da minha vida, com o amor da minha vida, que é o Davi.
1: Uau.
3: Quando muitos disseram que nós nunca seríamos uma família, nós hoje temos três filhos, né, e são crianças incríveis e apaixonadas pela família que eles têm hoje. Então, eu nunca vou de encontro o que as pessoas esperam, mas eu vou de encontro o que vai me fazer feliz e sem fazer mal nenhum a ninguém. Aproveitar o momento, o espaço, pra mandar um beijo pro meu amor Davi e um beijo pros meus filhos, Wesley, Nuno e Kemi. Valeu!
1: Aê! Que áudio!
2: Muito bom,
1: é isso aí, gente. Cada um traçando a sua própria rota, deixando o que você acha que deve deixar nessa vida, tentando melhorar cada vez mais, fazendo bem pras pessoas, olhando no olho, saindo das telas. Tem tanta coisa que a gente pode deixar aqui na Terra, sabe? Seja ensinamento, seja história, seja qualquer coisa, mas faça o bem. Sempre isso, né, Capo?
2: Deixa a sua marca e que seja uma marca positiva, né?
1: Agora, vamos, será combinar. Que a gente vai deixar nossa marca aqui no Mix Tudo?
2: Eu acho que a gente já tá deixando, hein?
1: Será, gente?
2: Eu acho.
1: Mano, me segue lá nas redes sociais, você que chegou na live pela primeira vez, você que tá ouvindo aqui também no carro, não consegue entrar na live, eu tô no Instagram como giza.on, acho que eu tô trocando ideia lá, é a vida real, tá? giza.on,
2: é
1: do Caco.
2: Pra você me seguir, você cola no Instagram e no TikTok, você vai digitar @cacograndino, CA seu Grandino, e aí a gente posta umas paradas lá e quem sabe vai ter um corte aí do pior volante do futebol brasileiro.
1: É o Caco.
2: Sou eu.
1: É isso aí, galera, e tem o nosso que é o @mix, tudo na Mix. Esse programa que tá fazendo história graças a você. É isso aí, gente. Vamos ser lembrado. Vamos sempre trocar aqui altas ideias, resenhar, trazer especialistas, trazer música. Esse programa, gente, eu juro pra vocês, ele começa de um jeito e a gente não sabe onde ele vai parar. Todos os dias é isso. Cola com a gente amanhã às 18 horas pela Rede Mix de Rádio. A gente não costuma fazer spoiler, mas amanhã a gente vai falar sobre músicas que envelheceram como vinho. Ou seja, amanhã o programa vai ser muito musical. A gente vai tocar alguns trechos. E se alguma música pra você envelheceu como vinho, já manda no @mixtudonamix, que aí as vai anotar e a gente vai tocar trechinhos aqui amanhã, não é?
2: Fechado.
1: Fechado?
2: Ó, só que é o seguinte, não sai da Mix, porque daqui a pouquinho tem o quê, Keri?
1: Tem o Pede no Zap, já peça sua música pro nosso querido Roberto Reis no 11 983 408 mil. Falando em vinho, será que eu tô envelhecendo como vinho? E a, você acha, a nossa produtora?

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2: News. A Prefeitura de BH lançou dois programas que prometem proporcionar mais segurança e praticidade para quem pega ônibus na capital. O Abrigo Amigo funciona todos os dias das 8 da noite às 5 da manhã e oferece atendimento por videochamada para quem estiver esperando o ônibus, principalmente mulheres que se sintam em situação de vulnerabilidade. Basta apertar um botão para falar em tempo real com uma atendente treinada que pode orientar e até acionar os serviços de segurança se necessário. Já o Parada Próxima vai mostrar em painéis eletrônicos a previsão de chegada dos ônibus em tempo real, 24 horas por dia. Os novos abrigos também contam com câmeras integradas ao Centro de Operações da Prefeitura, internet 5G e recursos de acessibilidade. É mais tecnologia e segurança para quem depende do transporte público em Belo Horizonte.
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agora são 7h38, tema do filme do Teioso, do Miranha, como você preferir, do Homem-Aranha, aqui da animação Homem-Aranha no Aranha-Verso, do Post Malone Sunflower. E aí, tudo bem, queridos todos? Vamos fazer essa noite de quarta-feira melhor de todas, né? Espero que a sua quarta-feira tenha sido bacana, se não foi, a gente vai fazer melhor. Foi! Então vamos continuar a festa, porque daqui a pouquinho, às 8, mais uma edição do Pad no Zap. Me ajuda a fazer a programação aqui da Mix? Manda aquela mensagem de voz pro nosso Zap, que é o 11 98340 8000. O número é até facinho de você decorar. Por esse número, que eu vou repetir já já, mande uma mensagem de voz dizendo quem é tu, de onde você tá ouvindo a Mix e esse som bacana pra quarta-feira à noite fica melhor. Seu som preferido, bota aqui na programação. 11 98340 8000. E aproveita também, manda o teu nome completo e a hashtag KitMix. 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Zap da Mix, tá tudo aí. Então já manda mensagem de voz e também o seu nome completo. 11 98340 8000. É contigo.

0: Boa notícia pra você, Eric Souza. Obrigado pela sua participação, como todos que mandaram o nome, mas a hashtag KitMix. Esse kit com copo e eco bag já é seu, Eric. Que tem o final do telefone 6680. Parabéns, tá? Aguarda aí. Equipe da Mix Nota 1 milhão vai entrar em contato contigo.
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0: Foi confirmado oficialmente a segunda temporada de It, Bem-vindos a Derry. É a série que é derivada da história de It, a Coisa, e na primeira temporada a trama se passava nos anos, ou melhor, nos anos 60, e contava a origem do famoso palhaço assassino, Pennywise. Já na segunda temporada da série, vai se passar em 1935, e a ideia da história é mostrar um pouco do período da Grande Depressão nos Estados Unidos, e segundo um dos produtores, a série vai mostrar a cidade de Derry, sofrendo com desemprego e a pobreza, e as pessoas que vão fazer de tudo para tentar sobreviver em meio ao caos. O que isso tem a ver com Pennywise? Bom, você vai ter que assistir a segunda temporada. Enquanto ela não chega, né, que é It, Bem-vindos a Derry, né, não tem previsão de lançamento, nós aqui na Mix estamos com as parabólicas ligadas.
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0: programa feito por você. Deixa eu te contar. Todos os sons que a gente curte até as 9 da noite, que vamos curtir até as 9 da noite, são os que chegam no Zap da Mix. Quem faz a programação é você. Então bota essa música bacana, aquela sua preferida aqui. Pode ser aquela antiguinha. A gente abre aqui o baú da Mix um pouquinho antes do horário. Tem problema nenhum. Ah, é uma novidade, é um som novo, é alguma coisa. Bom, enfim, é a música que vai te fazer feliz. Conta pra mim nessa mensagem de voz, dizendo quem você é, de onde você tá ouvindo a Mix e esse som bacana pro 11 983 408 mil.
1: Salve, salve, galera. Salve. Aqui é o Felipe de Cotia. É, tô aqui na correria da Uber, à noite, que é o melhor horário. E tamo junto. Venho pedir, tamo aí na atividade, Charlie Brown Jr. É nóis.
0: Tamo aí na atividade, Felipe. É você e a todos os motoristas e as motoristas por aplicativo no Brasil que estão na rodagem. Obrigado pela carona. Ó, 5 estrelas.
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1: Não peça o seu som no zap. Não paga nada pra você tocar sua música aqui na Mix. Só pedir pelo 11 983 408 mil. Nessa mensagem de voz, você todo dia manda uma, né? Abusa desse microfoninho aí do WhatsApp. Manda pro 11 983 408 mil. Teu nome, de onde você tá ouvindo a Mix. E esse som bacana, passa como o Reginaldo de Minas Gerais. O Igor tá em Natal, Rio Grande do Norte. A Raila está em Belém, no Pará. E tu, tá onde?
2: Boa noite, galera da Mix. Boa. É o João Luiz, de Porto Alegre. Hoje para nós, Swing, do BTS. Eles estão chegando.
1: Estão chegando.
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0: são 8h24. 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
1: Literalmente falando, YouTube com a Mary J. Blige no melhor mix do Brasil, onde você faz o show. O check-in que você faz com o áudio pro zap é o 11 983 408 mil. Apareça aqui na casa.
2: Boa noite, sou o Vinícius, Manaus. Eu queria ouvir Back to Back de M1 House.
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0: agora é com você.
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0: Faz o show aqui, manda esse áudio bacana. Todo dia você manda um áudio pra alguém no zap. Vai, então manda pra gente. Não passa à vontade. 11 983 40 8000.
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3: Deixa eu falar, é uma diversão fazer esse programa aqui, o Pede no Zap com você, sabia? Então, é diversão, porque você toca a música que você quer, bota aqui na programação da Mix, mande o áudio pro 11 983 408 mil. Faz assim, ó.
4: Boa noite, Mix. Boa. Aqui é Ana Luísa de Maceió, Alagoas. Toca aí One Direction.
3: Receba.
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0: mensagens de 99% dos ouvintes da Mix e de todo mundo que está ouvindo. Quer ser um bilionário? I wanna be a billionaire. Quem não quer?
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0: Me põe no bolo, me põe na fila. Deixa eu mandar um abração aqui pro Thiago. Ele é motorista por aplicativo, tá na rodagem na cidade de Ponta Grossa, no Paraná. Tá dando uma carona pro som da Mix. Obrigado, querido. Bom trabalho. Moisés Araújo tá em João Pessoa, na Paraíba. A Raquel tá em Arapiraca, nas Alagoas. E você, tá por onde? Me conta aí no 11 983 408 mil, pedindo uma música. Beleza?
2: Boa noite. Aqui é o Fabrício de Uberlândia, Minas Gerais. E o som da noite é Gunstar Paradise. Abração a todos e vamos que vamos.
0: Vamos que vamos.

0: Mix, faltam 7 minutos para as 9 da noite. Adel, é sempre bom ouvir. Cai bem aos ouvidos, né? Someone Like You.
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0: É assim que funciona a diversão de segunda a sexta. Você pede o teu som aqui no 11 983 408 mil. Não deixa para amanhã, faz agora. Já manda o áudio. Faça como a Jéssica, que tá em Canela, Rio Grande do Sul. A Eliana tá em Itacoaxetuba. A Larissa tá em São Bernardo. O Edgar é motorista de táxi em Juiz de Fora. Motoristas de táxi no Brasil e as motoristas também. Obrigado aí pela carona na Mix na rodagem. Conta aí.
2: Boa noite, meu nome é Leite, eu sou de Ribeirão Preto e gostaria de ver a música do Gorillaz.
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1: Mix, falta um minuto para as 9 da noite. Fazendo check-out no programa de hoje, o som do Eikon Domara. Se preocupa não, que amanhã, se você mandou o seu áudio hoje, a gente coloca na lista. Então, se você ainda não pediu sua música, aproveita pra gente tocar amanhã, no mesmo horário. Vou estar te esperando. O zap da Mix é o 11 983 408 mil. Apareça.
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0: Está no ar a Voz do Brasil. As notícias do governo federal que movimentaram o país no dia de hoje.
1: Olá, boa noite.
2: Boa noite para você que nos acompanha em todo o país.
1: Quarta-feira, 5 de agosto de 2026.
2: Vamos ao destaque do dia.
1: Lei consolida regras para o transporte rodoviário de cargas no país.
2: E estabelece o pagamento do piso mínimo do frete a motoristas. Gabriela Noronha.
3: A lei estabelece